0: legal, que bacana saber que você tá junto com a gente. Olha, o WhatsApp aqui pra variar bombando, né? Muitas participações junto com a gente aqui. Deixa eu mandar um alôzinho pra Estela. O Paulino também tá junto com a gente. A Mari Alves, Gilzi. A Letícia Carvalho tá acompanhando a gente também. O Joseph, obrigado pelo carinho. A Daisy, a Nilzete Machado também tá acompanhando a gente. Muito obrigado aí pela sintonia.
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0: E essa é a Liberdade FM, tá na Liberdade, tá bom demais. Continua ligado, a gente acabou mais um bloco, mas a gente volta daqui a pouquinho com muito mais pra você, peraí.
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7: Água Boa, a hora
6: Mato
7: certa.
6: Grosso. Brasil.
8: 93.
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3: Bora lá, começando o primeiro Babados e Fofocas do mês de setembro.
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3: Legal saber que você tá aí na companhia da gente. Obrigado pelo carinho, obrigado pela sintonia. Já acessou o nosso site? Ainda não, não é possível. Você também pode ouvir a gente através de www.liberdadeab.com.br, porque essa é a Liberdade FM. Tá na Liberdade? Tá bom demais.
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3: Gi, chegamos no dia 1º de setembro, aí outubro, novembro, dezembro, 3 meses pro ho, ho, ho.
5: E o nosso especial de Natal que todo ano prepara aí com muito carinho pros nossos ouvintes, né? De Natal e também de Ano Novo, já tá chegando.
3: E a dica do dia de hoje?
5: Hoje eu vou trazer uma diquinha prática, Fernando, pra você que precisa tirar um parafuso ali, seja fenda, Philips, e o negócio tá enferrujado. Uhum. E aí você coloca a chave de fenda ou Philips e tenta rodar e ela fica espanando e não roda porque o negócio tá enferrujado. Eu tenho um truque pra você conseguir tirar esse parafuso sem roçar tudo ali e acabar perdendo.
3: Boa! Primeira fofoca.
5: E bora de fofoquinha, gente. Tô aqui no R7 Entretenimento, na aba da Fabiola. Olha, ex-jogador Luizão é acusado de agredir namorada durante discussão por ciúmes, né? O ex-jogador de futebol Luiz Carlos Bombonato Goulart, né? O Luizão, de 50 anos, ele é acusado de agredir a namorada Luana Corte, de 43 anos, depois ali de uma briga por causa de ciúme na madrugada do último domingo no final de semana num condomínio de Maresias no litoral de São Paulo. O caso já tá sendo investigado, né, pela Delegacia de Defesa da Mulher como violência doméstica, né, violência psicológica, lesão corporal, ameaça e injúria, né? O Luizão, ele foi a público também, né? Soltou o seguinte na nota, olha, diante de notícias veiculadas a meu respeito, venho me manifestar. A investigação esclarecerá quem é de fato a vítima na situação. O que aconteceu foi que cheguei ao meu limite diante das agressões que venho sofrendo. Dessa vez, decidi tomar as providências cabíveis. Eu havia dito que comunicaria os fatos às autoridades e assim o fiz. Já registrei um boletim de ocorrência e realizei exame de corpo de delito. Nesse momento, prefiro não expor outros detalhes. Confio, né, que as provas e investigação irão esclarecer o que realmente aconteceu. Repudio qualquer forma de agressão contra mulheres e confio na justiça. Que não, vai dar muito pano pra manga, hein?
3: Vamos lá, seguindo, nesse 1º de setembro, vamos de música.

0: músicas pra você, mais informações. 1º de setembro, ótima terça-feira pra você. A gente aqui do meu lado trazendo a dica do dia. Manda aí, Gi.
1: Isso mesmo, um truquezinho pra poder tirar parafuso que tá enferrujado.
0: Boa, essa é boa. Vamos de música.

0: Mariana, só musicão pra você aqui na Liberdade. Por quê? Tá na Liberdade? Já sabe, tá bom demais. Na sua casa, no seu carro, no seu trabalho, onde você estiver, fique aí na sintonia junto com a gente. 104.9, sempre, sempre, sempre. Vamos nessa, a música não para.
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0: músicas pra você, mais informações, esse é o Babados e Fofocas, manda mais fofoquinha, Gi.
1: Continua aqui no R7, também na aba da Fabiola, né, que é a parte de entretenimento aqui do Prisma, e o Zé Felipe, ele perde a paciência num show e xinga fã que mostrava a foto da Virgínia com o Vini Júnior, né? Gente, eu vou falar uma coisa pra você, é eita atrás de vixe, né? O Zé Felipe, gente, ele perdeu a paciência

0: durante um show que aconteceu em Barretos, né? Lá na última quinta-feira, mas ainda tá em tempo da fofoca. Qual seria o motivo? Um fã na plateia resolveu mostrar uma foto da Virgínia, que é ex do cantor, né? Ao lado do Vini Júnior, né? Que é o atual namorado da influenciadora. O Zé tava cantando quando percebeu a provocação, mirando o show barato. O sertanejo interrompeu a apresentação pra dar uma bronca daquelas no rapaz. Olha, você, meu brother, que está mostrando a foto, vai tomar no C pontinho, vai se F pontinho, pontinho, terminou com R. Diz parou o cantor, né? A reação, claro, fez a plateia e a loucura nas redes sociais. Muita gente ficou sem entender o que tinha acontecido, já que a imagem não aparecia claramente nos vídeos que circulavam, né? Mas quem tava no meio da festa tratou de explicar o motivo do climão, né? A tal foto era justamente a Virgínia e o Vini Júnior. Xiii, né, gente? Vale lembrar, né? Os dois, eles foram casados durante 4 anos. Eles têm 3 filhos, né? O ex-casal anunciou a separação em 2025, no mês de maio. E desde então, a vida amorosa da influenciadora tem rendido assunto, né?
1: Já, já. 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
1: Essa é a Liberdade FM. Obrigado por estar acompanhando a gente aí. Obrigado pela audiência. Vamos ao rápido intervalo. A gente volta daqui a pouquinho.
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7: 9:22.
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3: 9h24.
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5: Programa por aqui não para, segue, ótima terça-feira pra você, 1º de setembro.
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5: Tá na liberdade? Tá bom demais, já estamos de volta. Obrigado pelo carinho, obrigado pela sintonia.
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5: Gi, manda mais fofoca.
7: Quem diria, gente, que uma batina e um par de tênis da Nike colocaria um Papa, né? Entre os nomes mais estilosos do mundo, mas foi isso que aconteceu com o Papa Leão 14, que foi escolhido pela Vanity Fair como uma das referências de estilo em 2026. A presença do pontífice na seleção surpreende, sobretudo, pelo visual que chamou atenção ao longo do ano, né? Numa combinação pouco convencional, Leão 14 apareceu ali com uma batina em tom creme, acompanhada de tênis da Nike, né? A Vanity Fair reuniu figuras de diferentes universos aí na sua tradicional seleção de referências fashion, né? Papas, atores, músicos, atletas, designers, integrantes, né? Da realeza de vida em espaço aí na lista desse ano. Em vez de criar um ranking, a revista organizou os escolhidos em 5 categorias. A proposta considera, né, a maneira como cada personalidade construiu aí a sua relação com a moda.

0: e a própria imagem. E o Papa, né, o Leão XIV, ele foi incluído na categoria originais, destinada a personalidades com escolhas consideradas ousadas ou inesperadas, né? Além dele, o grupo reúne nomes como Spike Lee, Alisa Liu, Thelma Golden, Hilton Halls, Sandy Powell. Então, gente, imagina, quem que ia assim, passar pela cabeça da gente que o Papa, né, estaria numa lista aí dos fashions de 2026?
1: Boa! Daqui a pouquinho tem mais uma pra você, vamos de música.

0: Essa é a programação que você gosta. Já já a gente vai mandar aquele super alô pra galera que tá na sintonia. Mas lembra a gente a dica do dia de hoje?
1: Truquezinho pra tirar um parafuso que tá enferrujado, Fernando, que você tenta, não desrosqueia por nada, porque a ferrugem não deixa. Tem um truquezinho que vai te salvar.

0: Essa é a Liberdade FM, que bom estar aqui com você, conectado com cada um de vocês. Vamos lá, vamos aproveitando cada minuto desse dia juntos, com as suas participações, e a gente sempre caprichando aqui nas nossas informações e na nossa programação musical. Simbora!
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0: meu povo, minha gente. 1º de setembro, terça-feira maravilhosa pra cada um de vocês aí. Nós estamos no Babados e Fofocas. Agora a Gi vai trazer a dica do dia de hoje. Manda aí, Gi.
1: Bora pra nossa diquinha do dia então, pra gente conseguir soltar parafuso enferrujado, gente. Você vai aí desarmar, né? Desmontar um móvel, consertar alguma coisa, a chave de fenda fica derrapando no parafuso porque ele tá enferrujado? Eu tenho a solução. Você vai esfregar um giz de lousa, esse branco, tá mesmo, giz comum de escola, na ponta da chave ou dentro da fenda do parafuso antes de girar. Por que que isso funciona, gente? O pó do carbonato de cálcio do giz, né? Ele aumenta dramaticamente ali o atrito entre o metal da chave e o parafuso, o que impede, né, que a ferramenta escorregue e fique pairando, né, espanando ali a cabeça do parafuso. Testa aí na tua casa na hora do aperto, né, digamos assim, que você vai ver que a diquinha é 100%.
0: Boa, hein? Isso daí é muito importante, porque o que tem de parafuso enferrujado...
1: Exatamente, Fernando. Na hora do aperto, um giz de escola te salva, olha pra você ver.
0: Caramba, hein? Valeu, até amanhã.
1: Valeu.
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0: Essa é a Liberdade FM, tá na Liberdade, tá bom demais. Continue ligado, a gente acabou mais um bloco, mas a gente volta daqui a pouquinho com muito mais pra você, peraí.
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setembro está chegando nesta terça-feira, dia 1º, e está trazendo consigo aquele sopro inconfundível de renovação. Mas também um lembrete de que o ano está entrando em sua reta final. O início desse novo mês, ele funciona como uma página que está em branco, que a vida nos entrega, convidando cada um de nós a reescrever metas, recarregar as energias e, claro, recalibrar e olhar para o futuro. No entanto, encarar um novo ciclo exige muito mais do que apenas boas intenções. Exige maturidade para poder reconhecer os desafios que vão nos aguardar aí e que estão nos aguardando, né? E coragem também para poder enfrentá-los de frente. A verdade é que os meses finais do ano, eles costumam acumular o cansaço dos dias que já se passaram, as metas que não foram atingidas, o desgaste do trabalho diário, as pressões financeiras e a própria cobrança pessoal por resultados que tendem a pesar no peito. É comum sentir o receio de não dar conta ou a ansiedade diante das incertezas do dia a dia. Mas os obstáculos não surgem em nosso caminho para nos parar, e sim para revelar a força que muitas vezes a gente desconhece. Para superar cada necessidade e vencer as dificuldades que setembro possa trazer, a gente precisa cultivar ferramentas internas fundamentais. A primeira delas é a resiliência, a capacidade de absorver o impacto dos dias difíceis e se adaptar sem perder a essência. A segunda é a disciplina. A motivação acende a chama, mas é a constância diária que vai mantendo a gente caminhando, mesmo quando o cansaço tenta nos fazer recuar. E além disso, a empatia e a união com quem está ao nosso redor, que nos lembram de que ninguém precisa carregar o mundo nas costas sozinho, né? Mais do que tudo, esse início de mês é um

0: Convite para o resgate da sua autoestima. Então valorize aí cada pequena vitória que te trouxe até aqui e pare de se comparar com o ritmo dos outros. A sua jornada é única e o seu valor não se mede apenas pelos objetivos alcançados, mas pela dignidade com que você levanta a cada tropeço. Tenha orgulho da sua história e confiança na sua capacidade de transformação. Então que esse 1º de setembro seja o ponto de partida para um ciclo de superação, maturidade e grandes conquistas. Olha para frente com a cabeça erguida, sabendo que os desafios eles são apenas o cenário onde a sua força se destaca. Um excelente e abençoado mês de setembro para todos nós.
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0: Muito bem, já estamos de volta aqui pela Liberdade FM. Tá na Liberdade, tá bom demais. E como é bom saber que você tá aí junto com a gente, hein? Aqui na 104.9.
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0: Música boa pra você é aqui na nossa programação.

E aqui é uma atrás da outra, menos intervalos, mais música boa, muita informação do Brasil e do mundo, muitos alôs também. Vai mandando seu WhatsApp aí pra gente. Aqui você fica muito bem informado e ouvindo a melhor programação musical. E a música não para. Vamos lá.

0: E essa é a Liberdade FM. Tá na Liberdade, tá bom demais. A música não pode parar. Obrigado aí pela tua audiência. Aumenta o volume.
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0: Que legal, muita música, muita informação e os alôs já estão chegando. WhatsApp para variar, forrado de abraços. Deixa eu mandar um abraço aqui nesse bloco para Solange, para Laurinha também, que tá acompanhando a gente. A Inês Alves, obrigado pelo carinho. Ana Lúcia, que tá com a gente também. O João Andrade, a Cida Santos e a Rosimeri. Rosimeri Santos também. Cida e Rosimeri Santos acompanhando a gente. Obrigado pelo carinho.
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0: Fechando mais um bloco por aqui com muitos sucessos, né? Que você sempre curte aqui com a gente. E a gente faz uma rápida pausa, mas já já tem mais. Peraí.
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3: 9:54.
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4: 9:56.
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6: Mineração espacial avança com descoberta de recursos em asteroides, hein? A corrida espacial acaba de ganhar um novo capítulo e é um capítulo fascinante. A Administração Nacional de Aeronáutica e Espaço dos Estados Unidos avançou nas pesquisas de prospecção mineral em asteroides próximos da Terra. O objetivo da missão é identificar e mapear metais preciosos e também água no espaço. A iniciativa promete revolucionar a exploração de recursos fora do nosso planeta e abre caminho para as novas tecnologias do futuro. Vamos aguardar, hein?
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6: É isso aí, essa é a Liberdade FM, já estamos de volta e bora curtir mais uma seleção musical sensacional para deixar o teu dia mais gostoso. Vamos lá.
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6: Respira fundo aí, curte o que vem agora, porque é só música boa. Adeus.

0: curtindo a Liberdade FM. Que maravilha! Tíssimo obrigado pela sua sintonia. Aqui na sua 104,9 só tem música gostosa, né? Você tá acompanhando aí. Vamos lá, a música não para.
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maravilhoso e que dia sensacional. Porque você tá aí acompanhando a nossa programação. Nosso muito obrigado pela sua audiência. É muito bom saber que tem assim, ó, um monte de gente ouvindo a gente por toda a cidade. Obrigado pelo carinho, muito obrigado pela sua sintonia. Vamos nessa, a música não para.

Está na liberdade, tá bom demais. A música por aqui não pode parar, suas participações também. Já mandou seu WhatsApp pra gente, ainda não, tá esperando o quê? Tô aqui aguardando o seu toquezinho pra mandar aquele beijo, aquele alô, viu? Vamos lá, aumenta o volume, a música continua na liberdade.

0: Te peguei aí curtindo a nossa programação e curtindo essa música, que bacana. Nosso muito obrigado aí pelo seu carinho, nosso muito obrigado aí pela sua sintonia. É hora de mandar alô, né? Deixa eu ver quem tá comigo aqui, Giovanni Souza, a Vanderleia também, a Adriana Gonçalves, obrigado pelo carinho, a Maria Nazaré, a Sara e a Priscila Scarpa também tá acompanhando o nosso programa lá de casa. Ah, tá faltando um aqui, ó, Paulo Marciano também tá acompanhando a gente aí, um grande alô.
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0: Tá na Liberdade? Tá bom demais, obrigado pela sua audiência. Encerrando mais um bloco musical por aqui, a gente vai pro rápido intervalo, a gente volta com muito mais informação e novidades para você, inclusive, tem recadinhos super especiais dos nossos patrocinadores para você, ó, ouve aí.
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12: 10 e 11.

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2: 10h22.
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0: 11:34.
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0: 11:35.

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3: 10h41.
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0: 10h52.
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0: 10h52.

0: 10h58.
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15: apoio
13: certa.
15: Cultural.
1: 11:45.
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Boa noite, meu amigo, minha amiga. Que bom ter você por perto. Eu sou Jorge Ventura e é com o coração transbordando de carinho que abrimos as portas do nosso refúgio noturno, o Songs by Night. Seja muito bem-vindo, seja muito bem-vinda a este cantinho de paz, de afeto, de pura melodia que abraça a alma. Nesta primeira parte do nosso programa, enquanto o mundo desacelera lá fora, a gente cria aqui um oásis, um espaço só nosso, para respirar fundo, para sentir a vida em cada nota, em cada palavra. O Songs by Night é a sua companhia, a sua tranquilidade, a sua pausa essencial em meio a tudo. Eu te trato como alguém único, porque você é. E é essa conexão humana, sincera, que nos move. Vamos juntos navegar por histórias que tocam, por recados que chegam direto ao coração, pela beleza da poesia que nos faz sonhar e refletir. É um convite para reacender a fé, para celebrar o amor, para encontrar otimismo nos pequenos detalhes da existência. A música aqui não é só som, ela é um abraço.

um sussurro de esperança, uma celebração da vida em sua forma mais pura. Então, relaxa, deixe a sua alma se acalmar e se envolver. Prepare o coração, porque a nossa primeira canção já está a caminho e ela chega para selar este nosso encontro. É um convite para ficar, para permanecer junto, para deixar a melodia preencher cada espaço. Vem com a gente. Com Benjamin Orr, a gente vai

noite, meu amigo, minha amiga. Que bom ter a sua companhia aqui no Songs by Night, neste abraço de melodia e calma que preparamos com tanto carinho para você. Eu sou Jorge Ventura e é sempre uma alegria imensa poder compartilhar esses momentos de paz e reflexão. Nesta nossa primeira parte do programa, antes de seguirmos com mais canções para embalar a sua noite, quero convidar você para um instante de fé e serenidade. Vamos ouvir com o coração aberto a voz que nos conforta e nos guia. Diz o Salmo 91: Aquele que habita no esconderijo do Altíssimo, à sombra do Onipotente descansará. Direi do Senhor: Ele é o meu Deus, o meu refúgio, a minha fortaleza, e nele confiarei. Porque ele te livrará do laço do passarinheiro e da peste perniciosa. Ele te cobrirá com as suas penas, e debaixo das suas asas te confiarás. A sua verdade será o teu escudo e broquel.

Não terás medo do terror de noite, nem da seta que voa de dia, nem da peste que anda na escuridão, nem da mortandade que assola ao meio-dia. 1000 cairão ao teu lado e 10.000 à tua direita, mas tu não serás atingido. Somente com os teus olhos contemplarás e verás a recompensa dos ímpios. Porquanto fizeste do Senhor o teu refúgio e do Altíssimo a tua habitação. Nenhum mal te sucederá, nem praga alguma chegará à tua tenda. Porque aos seus anjos dará ordem a teu respeito, para te guardarem em todos os teus caminhos. Eles te sustentarão nas suas mãos, para que não tropeces com o teu pé em pedra. Pisarás o leão e a áspide, calcarás aos pés o filho do leão e a serpente. Porquanto tão encarecidamente me amou, também eu o livrarei. Pô-lo-ei em retiro alto, porque conheceu o meu nome. Ele me invocará, e eu lhe responderei. Estarei com ele na angústia, livrá-lo-ei e o glorificarei. Fartá-lo-ei com longura de dias, e lhe mostrarei a minha salvação. Que a força dessas palavras encontre abrigo em seu coração, trazendo paz e esperança para esta noite. Vamos seguir juntos, embalados por mais uma melodia que abraça a alma, aqui no Songs by Night.

Boa noite, meus queridos amigos da alma, que nos acompanham aqui no Songs by Night. É um prazer, uma honra, ter você pertinho, compartilhando esse espaço de carinho, de afeto, de pura conexão. Eu sou Jorge Ventura, e cada voz que chega, cada recado, cada história que a gente ouve, é um presente que abraça o coração. Sabe, a vida é uma melodia, com suas notas, suas pausas e seus crescendos. E é nesses momentos de pausa e reflexão que a gente se encontra de verdade. Aqui a gente respira, sente, se permite ser. Não importa o que você esteja vivendo ou sentindo, saiba que há sempre um lugar, um cantinho especial, onde a poesia da vida se revela. A beleza está em cada detalhe, em cada suspiro, em cada canção que toca fundo na gente. É um privilégio te acompanhar, te ouvir e te oferecer essa pequena pausa de paz. Daqui a pouco, a gente segue juntos, nessa jornada de emoções, de esperança, de otimismo. Mas antes, vamos fazer uma breve interrupção, um pequeno respiro.

Fique por perto, porque Songs by Night volta já. Com mais histórias, mais sentimentos e a música que conforta a alma. Não saia daí. A gente se reencontra em instantes para continuar essa nossa doce melodia. A primeira parte do programa se despede por um momento, mas a nossa conexão, ah, essa segue firme, aquecendo a nossa noite.

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1: Água Boa, a hora
0: Mato
1: certa.
0: Grosso.
2: Meia-noite e 9 minutos.
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1: Fala, galera ligada no esporte. Chegando junto aqui no Minuto Esportivo pra gente mergulhar nas últimas novidades do mundo da bola. Lineu Silva no comando, trazendo tudo pra você com aquela energia de sempre, mas com a informação precisa na ponta da língua. O Al Hilal fez uma oferta milionária, mas o atacante Luiz Dias prefere continuar no Bayern de Munique. E o Real Madrid aceita negociar Vinícius Júnior com o Arsenal, exigindo uma quantia bem alta.
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1: O Al Hilal, time saudita, apresentou uma proposta de salário astronômico para o atacante colombiano Luiz Dias. A oferta chega a impressionantes 130 milhões de reais anuais. No entanto, mesmo com os valores sedutores, o jogador demonstrou que sua intenção é permanecer no Bayern de Munique, clube com o qual ele tem vínculo contratual válido até junho de 2029. Ou seja, por enquanto, Luiz Dias não tem planos de se transferir para o Al Hilal. Mudando de ares, mas continuando no futebol europeu, o Real Madrid sinalizou que está aberto a negociar o craque brasileiro Vinícius Júnior com o Arsenal. O clube espanhol está ciente do forte interesse da equipe inglesa na contratação do atacante. Para liberar Vini Júnior, o Real Madrid já definiu um valor de negociação que chega a 929 milhões de reais. É um valor considerável. E vale lembrar que o atacante ainda não renovou seu contrato com o time merengue, o que pode abrir portas para essa possível movimentação no mercado.
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1: Fique ligado que o Minuto Esportivo continua e na próxima parte tem muito mais para você. Por enquanto, a gente encerra essa parte por aqui.
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2: Meia-noite e 12 minutos.
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4: Boa noite, meu querido, minha querida. Que bom ter você de novo aqui comigo, nessa nossa viagem de afeto, nessa segunda parte do Sons by Night. É sempre um presente poder compartilhar esses momentos, essas reflexões que acalmam a alma e aquecem o coração. A vida, muitas vezes, nos pede um pouco mais de gentileza, um olhar mais atento para o que realmente importa, não é mesmo? E no final das contas, o que nos move, o que nos faz seguir em frente, é o amor. O amor que a gente dá e o amor que a gente recebe, em todas as suas formas. E pensando nisso, na força que o amor tem, eu quero te convidar a ouvir uma canção que fala exatamente sobre essa necessidade, essa urgência de amar e se entregar.

melodia que, lá no ano 2000, tocou o coração de muita gente e continua tocando. Com a suavidade e a intensidade que só ele tem, Elton John canta pra nós, You Got

Boa noite, meu amigo, minha amiga, que nos acompanha aqui no Songs by Night. Que alegria imensa ter você pertinho, compartilhando esses momentos de paz e reflexão. Estamos juntos, seguindo nesta nossa jornada de afeto, nesta segunda parte do programa, onde cada nota e cada palavra é um abraço para a sua alma. A vida, às vezes, parece um labirinto, não é mesmo? Cheia

força de cada pôr do sol. E é nesse fluxo que a gente encontra o amor, a esperança, a fé que nos move. Recebi uma mensagem muito especial aqui no nosso WhatsApp do coração, que tocou fundo. Quero dividir com você, pois sei que a sensibilidade de quem escreveu ecoa em muitos corações por aí. Diz assim: que a vida seja sempre um poema, mesmo nas rimas tortas, mesmo nos versos sem métrica. Que a gente saiba amar as pausas, os silêncios e a beleza imperfeita de cada verso que se escreve, dia após dia. Que a melodia da alma nunca se cale e que o amor seja sempre o refrão mais bonito. Que mensagem linda, não é? Um verdadeiro bálsamo para o coração. E é exatamente isso que a gente busca, né? Essa capacidade de enxergar poesia em tudo, de transformar o ordinário em extraordinário, de sentir o amor pulsar em cada pequena coisa. Agradeço de coração a quem enviou essa preciosidade. É por mensagens assim que o Songs by Night se torna esse refúgio, esse cantinho onde a gente se encontra e se fortalece. E com essa emoção que nos envolve, com essa certeza de que o amor é a maior canção, a gente segue agora com mais um momento musical, cuidadosamente escolhido para embalar seus pensamentos e aquecer o seu coração. Permita-se sentir, permita-se sonhar.

0: noite, queridos amigos do Sons by Night. Que alegria ter você aí do outro lado, pertinho, compartilhando mais uma parte da nossa jornada de afeto e serenidade. É sempre um privilégio poder te abraçar com a nossa música, com as nossas histórias e com cada palavra que sai daqui, direto pro seu coração. Quero deixar um abraço especial para todos aqueles que estão trabalhando agora, dedicando seu tempo e energia enquanto a cidade descansa. Muito obrigado pela sua companhia e por sintonizar com a gente em mais uma parte do nosso encontro. Daqui a pouco eu volto com mais emoção. Fica por aí, a gente já volta.
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4: Meia-noite e 32 minutos.
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4: Fala, pessoal que curte esporte, sejam bem-vindos para mais uma rodada de informações aqui no nosso Minuto Esportivo. É sempre um prazer trazer para você as novidades que agitam o mundo da bola e de outras modalidades. Para começar, já se liga nas manchetes que abrem esta parte do programa. Informações que acabaram de chegar. A primeira, envolvendo um nome de peso no cenário mundial. A França confirmou Zinedine Zidane como técnico até o ano de 2030. E a segunda, também com Zinedine Zidane, que revelou ter recusado propostas de clubes, priorizando uma seleção nacional para comandar.
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4: Vamos aos detalhes da primeira manchete, então. A França, olha só, confirmou Zinedine Zidane como o seu novo treinador. O ídolo francês, conhecido por sua brilhante carreira como jogador e também como técnico campeão, assume novamente o comando técnico da seleção. E o vínculo estabelecido, pelo que foi divulgado, vai até o ano de 2030. Uma aposta de longo prazo da Federação Francesa em Zizou, demonstrando total confiança no trabalho e na visão do ex-jogador e agora técnico para construir um projeto sólido e vitorioso nos próximos anos. Agora, passando para a próxima informação. O próprio Zinedine Zidane, em declarações recentes, revelou publicamente que recusou propostas de diversos clubes de futebol. A prioridade de Zizou, como ele mesmo enfatizou, sempre foi de fato treinar uma seleção nacional. Ele deixou bem claro que essa era sua única e principal motivação para não aceitar outros convites que surgiram ao longo de sua trajetória profissional. Uma postura que mostra o foco total do técnico em um projeto de seleção, buscando desafios em um patamar diferente de sua carreira.
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4: E por aqui, encerramos esta parte do nosso Minuto Esportivo. Mas não se preocupe, o programa continua, com mais informações e análises no nosso próximo encontro. A gente volta já já com muito mais para você. Fique com a gente.
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5: Meia-noite e 37 minutos.
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7: Boa noite, meu querido ouvinte, minha querida ouvinte. Que bom ter você de volta aqui no Sons by Night, na nossa terceira parte, logo depois daquele breve intervalo. É sempre um prazer imenso saber que você está aí, dividindo esse momento de paz e afeto conosco. Cada um que nos escuta é único, e é para você que dedicamos essa viagem, esse refúgio sonoro, onde a alma encontra um abraço. Aqui, a gente fala de amor, de carinho, de esperança. A gente celebra a vida em cada melodia, em cada verso. E para nos acompanhar agora, para tocar ainda mais fundo no seu coração, eu separei uma canção que é puro aconchego, uma declaração que transcende o tempo. Prepare-se para sentir a magia de Ed Sheeran e Beyoncé, com a linda Perfect Duet. Que essa música te abrace, te conforte e te lembre da beleza que existe em cada conexão.

0: noite, meus amigos e minhas amigas que nos acompanham aqui no Sons by Night. Que alegria ter você com a gente, abraçando a alma com a nossa melodia e a nossa conversa, nesta que é a terceira parte do nosso encontro. É sempre um prazer enorme, Jorge Ventura aqui, sentindo essa conexão especial que só a nossa rádio consegue criar. Sabe, em meio a tantos desafios e informações que nos chegam de todos os lados, especialmente neste ano de 2026, é fundamental a gente se permitir uma pausa. E é exatamente sobre isso que eu quero conversar com você agora, no nosso autocuidado hoje. Pense nisso como um momento para você se desconectar um pouco do barulho externo, daquela enxurrada de estímulos que cansam a mente, sabe? É um convite para você respirar fundo, fechar os olhos por um instante e se reconectar com o que realmente importa. Com o seu eu, com o aqui e agora. É uma forma carinhosa de cuidar da sua mente, de aliviar o peso e encontrar um pouco de paz no meio da correria. Permita-se esse presente, essa pausa consciente. É um gesto de amor próprio que faz toda a diferença. Afinal, a vida é feita de momentos, e os mais preciosos são aqueles em que estamos inteiros, presentes. E para nos ajudar a desacelerar e sentir essa paz, nada como uma boa música. Vamos seguir com mais uma canção que vai tocar bem fundo no seu coração.
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0: noite, meu querido, minha querida. É sempre um privilégio ter você aqui no Songs by Night, compartilhando essa jornada de afeto e sentimentos que nos une. Essa terceira parte do nosso encontro foi de pura emoção, não foi? Mas olha, antes da gente seguir viagem, vamos fazer uma pausa bem rapidinha. Só um instante pra gente respirar fundo, recarregar as energias e já eu volto pra te encontrar, viu? Porque a próxima parte do nosso programa está mais que demais, recheada de coisas lindas, de momentos que vão tocar seu coração ainda mais fundo. Não sai daí não. Jorge Ventura já está de volta, prontinho para continuar essa nossa melodia de carinho. É rapidinho, prometo.
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4: Meia-noite e 56 minutos.
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9: Muito bom ter a sua companhia no Minuto Esportivo. O seu giro rápido pelas principais notícias do esporte. Fique atento porque a gente já começa com o que tá pegando fogo nos bastidores. Vamos para as manchetes do momento. O ex-goleiro Marcos saiu em defesa de Carlos Miguel no Palmeiras, depois de uma falha do arqueiro em campo. E no sul do país, o Grêmio reabriu as conversas por Christian Oliveira, buscando uma solução para um negócio que envolve 10 milhões de reais.
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9: O ex-goleiro Marcos, uma figura icônica do futebol, veio a público para defender o goleiro Carlos Miguel, do Palmeiras. A defesa de Marcos acontece após Carlos Miguel ter cometido erros importantes durante uma partida. Esses erros, infelizmente, acabaram resultando na derrota da equipe alviverde, o Palmeiras, em seu confronto com o Atlético Mineiro. O posicionamento do ex-goleiro traz um ponto de vista sobre

0: pressão e as dificuldades da posição. Lembrando que falhas são parte do jogo para qualquer atleta. Passando para a notícia que chega do Grêmio, o Imortal, como é conhecido, reabriu as conversas com o atacante Christian Oliveira. O clube gaúcho está buscando uma solução estratégica para concretizar um negócio que tem um peso financeiro considerável, avaliado em 10 milhões de reais. Christian Oliveira atualmente está emprestado e o tricolor se movimenta com uma nova abordagem, uma nova estratégia para acertar essa negociação. O objetivo é integrar o atacante de forma definitiva ao elenco, apesar do impacto nos cofres do clube.
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0: E assim encerramos mais uma parte aqui no Minuto Esportivo. A gente se encontra na sequência da nossa programação, com muito mais informações e o melhor do esporte para você. Continue ligado na nossa rádio.
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2: Meia-noite e 59 minutos.
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4: Boa noite, meu querido ouvinte. Que bom ter você de novo aqui, juntinho de mim. Estamos de volta nessa nossa sexta parte do Songs by Night. E é sempre um privilégio compartilhar esse pedacinho da noite com você. Essa nossa jornada de afeto, de conexão humana. Sabe, às vezes a vida nos presenteia com melodias que tocam a alma de um jeito especial, que nos fazem refletir sobre a beleza e a fragilidade de tudo, sobre a força que existe em cada um de nós para seguir em frente, para florescer, mesmo diante dos desafios. E é exatamente essa energia que queremos trazer agora. Uma canção que é mais que música, é um poema, um grito de alerta e, ao mesmo tempo, um hino à resiliência do espírito. Prepare seu coração, porque o que vem a seguir é pura arte. Um clássico que nos convida a sentir, a pensar e a abraçar a vida com toda a intensidade. Daqui a pouco, tem um conto noturno bem legal vindo por aí também. Com você, agora, a força e a delicadeza de Rosa de Hiroshima, na voz inconfundível de Secos e Molhados.

Boa noite, meus queridos ouvintes. Que alegria ter você aqui, nessa nossa jornada de afeto, nessa sexta parte do Songs by Night. É um prazer imenso, uma honra mesmo, poder compartilhar esses instantes, essas melodias e, claro, um pouco de mim com você. Sabe, muitas vezes a vida nos surpreende com seus caminhos tortuosos, com desafios que parecem maiores que a nossa própria força. E nessas horas, a gente busca um porto, uma voz amiga, um abraço, mesmo que seja um abraço de alma, que a música e a reflexão podem nos dar. Acredito de verdade que a beleza reside na capacidade de sentir, de se permitir, de se reerguer. É na vulnerabilidade que encontramos a nossa maior força, a nossa verdade mais profunda. E é com essa verdade que a gente segue, renovado, pronto para o que vier, sempre com a chama da esperança acesa. Permita-se sentir, permita-se sonhar. A vida é um presente e cada momento uma oportunidade de amar. Que a próxima melodia chegue até você como um carinho, um acalento para o coração. Fique conosco na nossa sintonia.

delícia ter você aqui, pertinho, nessa nossa jornada de afeto, não é mesmo? Espero de coração que esteja curtindo cada melodia, cada reflexão, cada história que compartilhamos juntos. É um privilégio enorme poder te fazer companhia, aquecendo a alma com otimismo e muito amor. Para você que já está com o rádio ligado, embalando o sono, uma boa noite ainda mais aconchegante. Vamos fazer uma pequena pausa agora, mas não se preocupe, Songs by Night já volta com mais abraços em forma de canção, para essa que é a nossa sexta parte do programa.

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3: 1:17.
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1: No ar, o Minuto Esportivo. Informação e velocidade para você ficar por dentro de tudo no mundo dos esportes. E para começar, vamos direto para as manchetes que movimentam o cenário da bola. A primeira delas, técnico do Galatasaray sai em defesa de Sané após críticas na Copa do Mundo. E a segunda manchete, nos bastidores do Flamengo, Varela perde titularidade para Emerson Royal e tenta convencer Leonardo Jardim.
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1: O técnico Okan Buruk, que comanda o Galatasaray, veio a público para defender o atacante Sané. Buruk afirmou que Sané foi transformado em um verdadeiro bode expiatório pela eliminação da seleção da Alemanha na última Copa do Mundo. Para o treinador, as críticas direcionadas ao jogador foram exageradas e não condizem com a sua real importância e performance. Sané, que atua no ataque, tem sido alvo constante de avaliações severas, e seu comandante no clube turco fez que

0: Questão de minimizar essa pressão, buscando proteger seu atleta. E falando em movimentação no campo, lá no Flamengo, o lateral direito Varela vive um momento de reviravolta em sua carreira no clube carioca. O jogador acabou perdendo sua posição de titularidade para Emerson Royal, que tem se destacado nas últimas partidas. Com essa mudança, Varela agora precisa correr atrás e buscar seu espaço novamente dentro da equipe. A missão não é fácil, já que ele terá que convencer o técnico Leonardo Jardim de que merece retomar a titularidade. Varela, pelo que tudo indica, virou reserva nesse começo de trabalho, e a disputa pela vaga na lateral direita está mais acirrada do que nunca no rubro-negro. Ele terá que mostrar muito nos treinos e em eventuais oportunidades para reverter essa situação e voltar a ser prestigiado no elenco do Fla.
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0: E assim a gente encerra mais uma parte do nosso Minuto Esportivo. Fique ligado na programação da rádio. A gente volta em breve com mais notícias e análises do universo do esporte.
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4: 1:20.
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1: Chegamos com o Minuto Esportivo. Sua parada obrigatória para ficar ligado em tudo que movimenta o universo da bola. Aqui na sua rádio. E a gente já começa com as manchetes que estão agitando o cenário esportivo. Lá fora, o técnico da Argentina, Lionel Scaloni, desabafou. Ele recebeu fortes críticas depois do segundo lugar na Copa do Mundo e o treinador veio a público. Por aqui, no futebol brasileiro, o Cruzeiro viu sua grande sequência de invencibilidade na Série A ser quebrada. Um resultado importante colocou fim à boa fase da equipe.
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1: Começando com o desabafo de Lionel Scaloni. O treinador da seleção argentina, campeã mundial em outra edição, pediu desculpas aos torcedores por não conseguir conquistar o título novamente nesta última Copa do Mundo. Scaloni também fez questão de rebater os comentários negativos que surgiram após a campanha da Argentina, onde a equipe ficou com o segundo lugar. Esse desabafo veio cerca de uma semana depois da final do torneio, mostrando como as críticas impactaram o ambiente da seleção e do próprio técnico. Uma situação delicada para o comando técnico dos hermanos. Mudando para o cenário nacional, o Cruzeiro, que vinha em uma fase muito boa, era o dono da maior invencibilidade da Série A do Campeonato Brasileiro. Essa sequência de resultados positivos, que acumulava vários jogos sem perder, foi interrompida depois da derrota para o Botafogo. O time mineiro vinha mostrando um trabalho consistente, acumulando bons resultados sob o comando do técnico Arthur Jorge. A interrupção dessa série de vitórias e empates contra o Botafogo marca sem dúvida uma virada na campanha da equipe celeste no campeonato. E a torcida espera a recuperação.
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1: Com isso, a gente encerra mais uma parte do Minuto Esportivo. Fique ligado na programação da rádio e a gente volta daqui a pouco com mais informações. Até a próxima.
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2: 1:24.

Boa noite, meu amigo, minha amiga. Que bom ter você aqui com a gente nesta oitava parte do Sons by Night. Estamos de volta. E que delícia é sentir essa conexão, esse abraço em cada nota, em cada palavra que a gente troca. Eu sei que a vida às vezes parece um mar revolto, não é? E o coração, o coração sente cada onda. Mas lembre-se, a gente carrega dentro de si uma força imensa, uma luz que não se apaga. E essa luz é o que nos guia, o que nos faz acreditar que não importa o tamanho da dor,

criança são âncoras. E é com essa ternura, com essa certeza de que o afeto nos salva, que a gente segue. Agora, para embalar esses corações que buscam um porto seguro, uma

noite, meu amigo, minha amiga. Que bom ter você aqui comigo, nesta nossa jornada pela noite. Sabe, a vida é uma melodia complexa, às vezes alegre, às vezes com notas mais suaves, quase um sussurro. E em cada uma dessas partes, em cada compasso, a gente encontra um pedacinho da nossa própria história. É importante, sim, a gente se permitir

sentir, deixar que o coração fale, que a alma respire. Entender que as pausas são tão importantes quanto os acordes mais fortes. Elas nos dão tempo para refletir, para nos reencontrar, para perceber a beleza que existe na simplicidade de um momento. Não se cobre tanto, viu? Permita-se ser humano, com suas alegrias e suas dores. O amor, ele mora nesses detalhes, nessa capacidade de acolher o que somos, o que sentimos, sem julgamento. De ter um carinho especial por essa voz que fala aqui dentro da gente. E é com esse pensamento, com essa ternura no peito, que a gente segue em frente. Deixe a próxima canção abraçar a sua alma, como um amigo que entende o que você precisa. É pra você. Com todo o meu carinho.

0: Boa noite, meus queridos ouvintes. É sempre um prazer imenso ter vocês aqui, pertinho, nessa jornada de afeto que é o Songs by Night. Chegamos ao final de mais uma parte do nosso programa, mas a conexão, a emoção, o carinho, ah, isso nunca para. Eu, Jorge Ventura, quero agradecer de coração a cada um de vocês que nos acompanha, que compartilha esse pedacinho da noite com a gente. É a sua presença que faz toda a diferença, que ilumina o nosso caminho. A gente vai para um breve intervalo agora, um respiro, mas não se afaste não, porque daqui a pouquinho eu tô de volta, com mais histórias, mais poesia e, claro, as canções que abraçam a alma. Fica por aí, tá? Volto já.
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1: Minuto Esportivo no ar. Chegando com as informações mais quentes do mundo da bola. Para você que acompanha cada lance, cada virada, cada gol, a gente traz um resumo caprichado. Vamos direto às manchetes que estão agitando o cenário do futebol. Com notícias importantes para você, fã do esporte, que não perde um detalhe. O Real Madrid avalia um novo empréstimo para o atacante Endrick, já no início da próxima temporada europeia. O São Paulo conquistou uma vitória importante no Paulistão Feminino, assumindo a vice-liderança da competição.
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1: Começando com o noticiário europeu e uma situação que envolve um dos nossos jovens talentos. O Real Madrid, um dos gigantes do futebol mundial, estaria avaliando a possibilidade de um novo empréstimo para o atacante brasileiro Endrick. Essa movimentação, de acordo com o respeitado jornal espanhol Marca, poderia ocorrer já no início da próxima temporada europeia. O clube merengue, agora sob a batuta de José Mourinho no comando técnico, passa por um momento de redefinição e ajustes em seu elenco principal. Essa fase de transição pode ser o motivo por trás da decisão de emprestar o jogador, buscando mais tempo de jogo e experiência para Endrick, antes de integrá-lo definitivamente ao time. No Campeonato Paulista Feminino, o São Paulo entrou em campo e garantiu uma importante vitória sobre o Mirassol. O time tricolor superou o adversário, conquistando os 3 pontos que eram fundamentais para sua campanha no estadual. Os gols que selaram esse resultado positivo vieram dos pés de Bia Menezes, que balançou as redes ainda no primeiro tempo, abrindo o placar para o São Paulo. Já na segunda etapa do jogo, Kézia Senna ampliou a vantagem, garantindo a tranquilidade para o time paulista. Com esse triunfo convincente, o São Paulo alcançou a vice-liderança da competição, mostrando força e consistência nesta temporada do futebol feminino.
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1: A gente encerra esta parte do Minuto Esportivo, mas fique ligado, que o nosso programa continua com muito mais para você. Acompanhe a nossa programação. A gente volta já.
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2: 1h46.
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4: Boa noite, meus queridos amigos e amigas. Que alegria imensa estar de volta aqui com Songs by Night. É sempre um prazer, uma honra ter você me fazendo companhia, tornando essa noite mais leve e inspiradora. Sabe, na vida passamos por tanta coisa e é tão bom ter um lugar para pousar o coração, não é mesmo? Um porto seguro para a alma, onde a gente pode se sentir realmente acolhido, sem pressa, sem julgamentos. Essa é a nossa nona parte e a gente segue navegando juntos por essas emoções, por essas canções que abraçam e que nos lembram da força do amor, da beleza que existe em cada um de nós. Porque não importa o que aconteça, não importa a jornada, o que realmente fica é a conexão, o carinho, a certeza de que nunca estamos sozinhos de verdade. E falando em conexão, em um sentimento que transcende, prepare seu coração para a próxima melodia. Uma voz que acende a alma, que fala direto ao que a gente sente, que nos lembra que não há ninguém como você, nem como eu, em todo esse universo. Fique com a maravilhosa Alicia Keys e a canção No One.

Boa noite, meu amigo, minha amiga. Que bom ter você aqui, pertinho. É o Jorge Ventura, te fazendo companhia nesta nona parte do nosso Songs by Night. E sabe, às vezes a gente se sente um pouco perdido, não é? A vida tem seus desafios, seus momentos de incerteza e parece que o coração aperta. Mas eu quero te lembrar que mesmo quando o caminho parece escuro, existe uma força maior, um abraço que nos envolve, uma paz que acalma a alma. Acredite, há uma luz que nunca se apaga, uma esperança que se renova a cada novo instante. É a fé que nos move, que nos faz enxergar a beleza até nas dores, que nos lembra que somos amparados. Essa força divina, esse amor que transcende, está sempre ao nosso lado, guiando nossos passos e nos mostrando que sim, vale a pena sonhar, vale a pena amar, vale a pena viver. Deixe seu coração se abrir para essa energia de otimismo, para a certeza de que o melhor está por vir. E com essa mensagem de carinho e confiança, vamos seguir nossa jornada. Para embalar seus pensamentos e aquecer seu espírito, tem mais uma canção linda chegando agora.

0: É um prazer imenso ter você aqui, compartilhando esse momento tão especial. E olha, o tempo voa quando a gente se entrega à boa música e às histórias que tocam a alma. Já estamos chegando ao fim dessa nona parte do nosso Songs by Night, mas não vai muito longe, tá? Daqui a pouquinho, no nosso retorno, tem um quadro que eu sei que você adora. O nosso Minha História, com mais emoção e reflexão pra gente. Um abraço apertado para cada um de vocês que faz essa noite ser tão única. A gente vai rapidinho para um breve intervalo e eu volto já já com mais carinho e boa música para você. Não sai daí.
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2: Alô, você que acompanha o Minuto Esportivo. Estamos no ar com as principais informações do mundo da bola, para você ficar por dentro de tudo o que rola nos gramados nacionais e internacionais. Começamos falando do mercado de transferências, com o Flamengo cogitando enviar Gonzalo Plata ao Zenit para facilitar a chegada de Luis Henrique. E na Europa, o Liverpool faz um movimento importante por Fikayo Tomori, após a saída de Konaté.
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2: Sobre a situação do Flamengo, o clube segue monitorando de perto a situação de Luis Henrique, um atacante que está na mira da diretoria rubro-negra. Para tentar avançar nas negociações e facilitar a chegada do jogador, o Flamengo cogita enviar o atleta Gonzalo Plata ao Zenit. É importante destacar que outro clube do futebol brasileiro também entrou na disputa pela contratação de Luis Henrique, o que promete esquentar a briga por esse nome no mercado. Já no velho continente, mais precisamente na Inglaterra, o Liverpool está bastante ativo neste período de movimentações. O clube inglês anunciou recentemente a chegada do jovem Vitor Muñoz e já se mostra pronto para investir novamente em um nome de peso. A diretoria dos Reds faz um movimento por Fikayo Tomori, um zagueiro que está sendo observado de perto. Essa investida acontece após a saída de Konaté do elenco, indicando que o Liverpool busca reforçar a sua defesa.
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2: É isso. A gente faz uma breve pausa e volta já com a próxima parte do nosso Minuto Esportivo.
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3: 2:08.

Boa noite, você que me acompanha, que me permite entrar aí no seu coração, na sua vida. Estamos de volta, sim, e eu sou Jorge Ventura, de carinho. Porque a vida, meus amigos, é feita desses momentos, dessas melodias que nos falam, que nos confortam, que nos fazem sentir que não estamos sós, sabe? Mesmo nas dores, há uma beleza a ser encontrada, um aprendizado. E aqui, a gente busca sempre essa luz, essa esperança, essa conexão humana que a música nos oferece. É um abraço para sua alma, um refúgio de serenidade em meio a tudo. E para abraçar a sua alma ainda mais, para te lembrar da força do amor, da intensidade de cada sentimento, prepare-se para uma canção que é um clássico, uma declaração poderosa que pulsa no coração. Fique comigo, porque vem aí fora.

meus queridos amigos, minhas queridas amigas. Que alegria ter você aqui, pertinho, nessa nossa décima parte do Songs by Night. É um prazer imenso compartilhar esses instantes, essas melodias que abraçam, que acalmam. E sabe, nesse caminho que é a vida, a gente encontra tantos momentos, dias de sol e outros com alguma nuvem. Mas é nessas horas que precisamos nos lembrar de que a força maior, o amor que nos sustenta, está sempre presente. É como se uma voz mansa, lá de cima, nos dissesse: confia, meu filho, minha filha, eu estou contigo. Essa é a fé que nos move, que nos dá a certeza de que há sempre uma luz, uma esperança, um novo amanhecer no coração. Que essa verdade possa preencher cada cantinho da sua alma agora, te dando paz e um carinho muito especial. E para continuar essa nossa jornada de afeto, essa próxima canção chega mansinha, com a melodia certa para tocar o seu coração.

Que delícia de canção, não é mesmo? Cada nota, um abraço. Cada melodia, uma história que se encontra com a sua. E é com essa energia boa, com esse carilho que nos conecta, que a gente chega ao fim de mais uma parte do nosso Songs by Night. Sim, já estamos caminhando para nossa 10ª parte. E como passa rápido quando a gente está junto, não é? Daqui a pouquinho, no nosso retorno, teremos um momento muito especial com o quadro Minha História, onde o coração fala e a alma escuta. Mas antes, uma breve pausa para um café, quem sabe, ou para um instante de reflexão. A gente vai rapidinho para o nosso intervalo. E eu, Jorge Ventura, volto já, com ainda mais afeto e canções que tocam fundo. Um grande abraço a todos vocês.

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2: 2:26.
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2: Minuto Esportivo no ar, trazendo as informações mais quentes do mundo da bola para você que acompanha a nossa programação. Fique ligado, porque o esporte não para e a gente te deixa por dentro de tudo. Começamos com as manchetes que movimentam o mercado da bola. O Spartak Moscou prepara uma oferta milionária por Flaco Lopes. E o Bayer Leverkusen avança nas negociações para contratar Facundo Medina.
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2: Agora vamos aos detalhes dessas notícias que agitam os bastidores do futebol. O atacante Flaco Lopes, que tem se destacado bastante, pode estar com os dias contados no Palmeiras, ou não. O Spartak Moscou está preparando uma oferta de 139 milhões de reais para tentar tirar o jogador do clube brasileiro. Flaco Lopes tem se valorizado no mercado ao longo dos últimos meses e, por isso, a diretoria do Palmeiras espera mantê-lo em seu plantel, apesar do interesse e da proposta generosa que vem da Rússia. A situação promete ser um dos grandes capítulos dessa janela de transferências, com o Palmeiras buscando segurar uma de suas peças importantes. Mudando para a Europa, o Bayer Leverkusen está de olho no mercado de transferências para reforçar seu elenco. O clube alemão avança nas negociações para contratar o defensor Facundo Medina, em um negócio que pode chegar à casa dos 116 milhões de reais. O Bayer Leverkusen terminou a última temporada na sexta colocação no campeonato alemão e a diretoria já mira o futuro. O objetivo é ambicioso. O clube sonha em voltar a brigar pelo título na temporada de 2026-2027. E a chegada de jogadores como Facundo Medina seria fundamental para essa meta.
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2: Por enquanto é isso na nossa parte de notícias. A gente se encontra já já com muito mais esporte para você. Até a próxima parte.
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1: 2:30.
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3: Boa noite, ouvintes queridos. Que alegria imensa ter você de volta aqui no nosso Songs by Night. É sempre um prazer reencontrar cada um, sentir essa energia boa que nos une, sabe? Estamos juntos nessa jornada de afeto, onde a música não apenas toca, mas abraça a alma da gente. É um privilégio compartilhar esses momentos de serenidade, de reflexão, de pura emoção. E por falar em emoção, já já, em uma das próximas partes do programa, eu tenho uma história romântica, dessas que aquecem o coração e nos fazem sonhar, para te contar. Uma história linda que vai inspirar a sua noite, tenho certeza. Então fica pertinho, não sai daí, porque ainda temos muita coisa boa para viver juntos. Agora, para continuar embalando a nossa noite, prepare-se para ser envolvido por uma melodia que marcou época. Direto de 2011, com F.R. David, vem aí, Music.

Boa noite, meus queridos amigos e amigas que nos acompanham aqui no Songs by Night. Que delícia, que privilégio poder estar com vocês, sentindo essa energia, essa troca que a gente constrói a cada instante. Sabe, às vezes a gente se sente um pouco sozinho no mundo, não é? Mas é exatamente nesses momentos que a gente descobre a força da conexão, a beleza de um pensamento compartilhado, de um sentimento que ecoa em outro coração. E é isso que o amor faz, em todas as suas formas. Ele nos une, nos lembra que somos parte de algo maior, de uma grande tapeçaria de emoções. Que a gente possa, com carinho, acolher as nossas dores e celebrar as nossas alegrias, sabendo que a vida é essa jornada linda, cheia de afeto e de esperança. E nesse caminho, a música é sempre um abraço. Vamos juntos, então, para a próxima melodia que vai tocar a sua alma. Fique

noite, coração amigo que me escuta. Em Songs by Night, cada melodia, cada palavra é um convite pra gente se reencontrar, não é mesmo? Pra gente olhar pra dentro e enxergar a beleza que existe na nossa própria história, mesmo nas dores que a vida às vezes insiste em nos apresentar. Lembre-se, você é único e sua jornada merece ser celebrada, sentida. É esse abraço que a gente tenta dar, de alma para alma, através do rádio. E essa conexão, ah, ela é o nosso maior tesouro. Agora, para a gente seguir juntos nesse nosso caminho de afeto, faremos um breve intervalo. Respire fundo, aproveite esses instantes, porque na sequência, na nossa 11ª parte, o Songs by Night volta com mais emoção, mais carinho, mais Jorge Ventura pertinho de você. Não mude de sintonia, hein? A gente se encontra já já.

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1: Cultural. 2h47.
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7: Atenção, ligado no Minuto Esportivo. Lineu Silva no comando, trazendo o melhor do jornalismo esportivo para você. Sempre com as informações mais quentes e relevantes que movimentam o cenário nacional e internacional. Pode chegar junto, que a gente já começa com as manchetes que prometem agitar o universo da bola. A primeira delas, lá da Europa, envolvendo um dos maiores nomes do futebol mundial. O Beşiktaş da Turquia confirmou uma proposta oficial por Mohamed Salah. E a segunda manchete, que chega da Inglaterra, mostra o Chelsea em busca de reforços experientes, com

0: Negociações avançadas por Welbeck e Henderson.
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0: Agora vamos aos detalhes da notícia que vem da Turquia e que mexe com o mercado de transferências. O Beşiktaş fez uma declaração pública confirmando que, de fato, apresentou uma proposta pelo talentoso atacante Mohamed Salah. A movimentação em torno do jogador egípcio é sempre intensa e a chegada de uma oferta de um clube como o Beşiktaş mostra o interesse em ter um atleta de calibre mundial. Os diretores do clube turco, no entanto, expressaram um certo incômodo com o andamento das conversas, indicando que existem pontos a serem ajustados nesse processo. Essa situação coloca um grande ponto de interrogação sobre o futuro de Salah e a forma como essa possível transferência pode se desenrolar nos próximos dias. E da Turquia, a gente salta para a Inglaterra, onde o Chelsea, um dos gigantes da Premier League, está trabalhando forte nos bastidores para fortalecer o seu elenco. As informações que chegam são de negociações em curso com dois nomes bastante conhecidos e com vasta experiência no futebol. Estamos falando de Welbeck e Henderson, que o Chelsea busca trazer para adicionar mais rodagem e liderança ao grupo. A estratégia do clube londrino parece ser a de mesclar a juventude e o talento que já possuem com a bagagem de atletas que já passaram por grandes momentos e grandes competições. Welbeck e Henderson, sendo veteranos, poderiam oferecer exatamente esse equilíbrio, contribuindo não só dentro de campo, mas também no vestiário. As conversas estão acontecendo e a expectativa é de que essas contratações possam ser fechadas em breve, reforçando o time para a sequência da temporada.
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0: Com essas informações quentes do mundo do futebol, a gente encerra mais esta parte do Minuto Esportivo. A gente volta já.
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2: 2:51.
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4: Boa noite, queridos amigos e amigas da Songs by Night. Que alegria ter você aqui, pertinho, me fazendo companhia nesta que é a nossa última parte do programa. É sempre um privilégio compartilhar esses momentos de carinho e reflexão com cada um de vocês. Sabe, a gente passa a noite inteira semeando afeto, colhendo sorrisos, e eu sinto que mesmo à distância, criamos uma conexão que transcende as ondas do rádio. Nesta etapa final, quero que você se deixe levar, que sinta a emoção que a música traz, abraçando a sua alma, aquecendo o coração. É o momento de guardar essa melodia, essa mensagem de otimismo e amor para levar com você. E para selar essa despedida com todo o charme e o romantismo que merecemos, prepare-se para um clássico, uma canção que é puro convite ao sentimento. Michael Bublé com Save the Last Dance for You.

Boa noite, meus queridos amigos e amigas. Que delícia ter a sua companhia. Essa conexão especial que a gente constrói juntos aqui no Songs by Night. Já são quase 4 horas de programa e meu coração se enche de alegria em saber que você tem me acompanhado, que tem permitido que a nossa melodia e as nossas conversas embalem a sua noite. Espero de verdade que você esteja gostando de cada instante, de cada canção escolhida com tanto carinho. Sabe, a vida é uma tapeçaria de encontros. E alguns deles, alguns deles são fios de ouro que nunca se desfazem, não é mesmo? Penso em amores que chegam de mansinho, quase sem a gente perceber. E quando vemos, já estão enraizados na alma. Aqueles amores que não precisam de grandes gestos, mas se revelam nos pequenos detalhes, no silêncio que conforta, no olhar que diz tudo. Tive a honra de conhecer tantas histórias assim, de pessoas que se reinventaram, que superaram desafios, que viram a beleza um no outro mesmo quando o tempo tentava embaçar o brilho. É essa capacidade de amar, de se entregar, de acreditar no outro e em si mesmo que nos faz crescer, que nos mostra que a fé, não só em Deus, mas na bondade humana, na força do amor, é um porto seguro. Que a gente possa sempre cultivar esses sentimentos, essa chama acesa no peito, pois é ela que ilumina o caminho, que nos dá esperança.

esperança e nos lembra que não estamos sozinhos, nunca. Que a vida é um presente e o amor a mais linda das canções que podemos ouvir e sentir.

meus queridos amigos e amigas, chegamos ao final de mais uma parte do nosso Songs by Night. Como o tempo voa, não é mesmo? Parece que começamos agora e já estamos aqui, nessa despedida que nunca é um adeus, mas um até logo, um até breve. Foi uma honra, uma alegria imensa ter a sua companhia, a sua escuta atenta.

tudo isso faz do Songs by Night um lugar tão especial. Um verdadeiro oásis de serenidade no meio da nossa jornada. Eu gosto de pensar que juntos a gente constrói pontes, sabe? Pontes de afeto, de esperança, de compreensão. Que a música que tocou aqui, as palavras que foram ditas e o carinho que a gente trocou possam aquecer o seu coração, iluminar os seus pensamentos e trazer um pouco mais de paz para a sua vida. Lembre-se sempre, você é único, você é especial e a sua presença faz toda a diferença. Não se esqueça de olhar para o espelho e ver a beleza que existe em você, em cada experiência, em cada sorriso e até mesmo em cada lágrima que já rolou. A vida é um presente e cada momento é uma chance de amar e ser amado. Então, com o coração cheio de gratidão, eu, Jorge Ventura, me despeço por essa parte do programa. Mas não se preocupe, porque a gente se encontra muito em breve, com mais histórias, mais poesia, mais música que abraça a alma. E claro, com o mesmo carinho de sempre. Que a sua noite seja abençoada, cheia de bons sonhos e de muita, muita paz. Um beijo carinhoso no seu coração. Boa noite e

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2: 15.
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2: 6h23.
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2: 3h44.
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2: 3h45.

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3: 4 e 3.
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2: 4 e 3.

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1: 4:20.
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1: Cultural. 4:45.
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4: 4:47.

0: 5:01.
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11: 5 horas e 48 minutos.
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Meus amigos, 5:50 aqui em sua manhã, 5:50 de um novo dia lindão, especial. Então seja bem-vindo a esta frequência maravilhosa. Tudo bem contigo? Aqui nós estamos muitíssimo bem, somente agradecendo a Deus por este dia sublime, por esta nova oportunidade que Ele nos proporciona, e nós somos gratos em dizer obrigado, Pai. Portanto, seja muito bem-vindo a esta frequência maravilhosa. Graças ao nosso Criador, estamos prontos para mais esta oportunidade de vida. Então, vamos parar neste momento e fazer a nossa corrente de oração, o nosso momento de reflexão. Amado Pai, Senhor Deus, nós estamos iniciando agora, 5:51, após a propaganda política, mais uma jornada de muito trabalho. Como é bom, Pai, sabermos que já recebemos esta unção transformadora e misericordiosa do nosso Pai Celestial. Como Tu és o nosso Deus onipotente, misericordioso e tens feito tanto por nós. Obrigado, Papai Eterno. Obrigado por permitir que pudéssemos abrir os olhos. Obrigado por estar concedendo-nos a Tua graça, a Tua luz em mais esta oportunidade. Aqui nós estamos, Pai, prontos para seguir segurando em Tuas mãos em um novo dia, nesta terça, dia 2 de setembro.

0: do Senhor. Permita que possamos levar a tua palavra por onde quer que andemos. Permita que possamos, Pai, ser portadores das boas novas e dizer: valeu a pena, Pai, continuar a nossa jornada, a nossa peregrinação, levando também a tua palavra, Pai, aquelas pessoas que necessitam. Que possamos no dia de hoje ser luz para aqueles que necessitam de um amparo. Que nós possamos, Pai, ser portadores das boas novas. Obrigado imensamente. Nós o agradecemos, Pai eterno, nosso Senhor Jesus, por tudo. Que a tua vontade seja feita, Pai. Amém, Senhor. 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

0: meus amigos, 6:01 aqui na manhã, 6:01, uma noite não, Belmonte, o Amaraí, no coração sertanejo, ouvimos trio Parada Dura também, Creone Barrerita e o Mangabinha, Sobradinho Amarelo, Cid Moreira, Jesus Cristo sempre te põe de pé. Gente, nós estamos veiculando a propaganda política, por isso que eu comecei a programação agorinha, tá bom? É assim, nós damos sequência com muito mais.
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2: Água boa, a hora
1: Mato
2: certa.
1: Grosso.
3: 6:01 minuto.
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0: 6:04 no coração do Brasil. Incêndio de grandes proporções atinge estrutura do PESC-PAG-MT em Água Boa. O incêndio de grandes proporções atingiu na tarde desta terça-feira, dia 1º de setembro, a estrutura do Aquapark PESC-PAG-MT em Água Boa. O fogo provocou danos materiais no estabelecimento, mas infelizmente não deixou pessoas feridas. A Rádio Liberdade FM esteve no local e acompanhou o atendimento realizado pelo Corpo de Bombeiros. Segundo o capitão cuiabano, a corporação foi acionada e deslocou imediatamente uma equipe para combater as chamas. De acordo com o oficial, ainda não é possível afirmar o que provocou o incêndio. Entre as possibilidades, deverão ser verificadas, está uma eventual falha na rede elétrica, mas nenhuma hipótese foi confirmada até o momento. Período crítico para incêndios. Eu trago na sequência. Acompanhe agora a entrevista com o capitão cuiabano da unidade do Corpo de Bombeiros de Água Boa, que prontamente toda a equipe esteve no local.
1: E foi acionada na tarde dessa terça-feira, dia 1º de setembro, para vir até o nosso PESC-PAG-MT. E lamentavelmente, mais um incêndio de grande proporção, dessa vez na estrutura. Ontem foi na pastagem, na fazenda Fio d'Água. Hoje, dentro do estabelecimento. Descreva para nós, capitão, como esse sinistro aconteceu.
2: O Corpo de Bombeiros foi acionado, né, para o atendimento dessa ocorrência aqui no Aquapark PESC-PAG-MT. E de prontidão, a equipe veio até o local, né? Até o momento a gente não tem mais informações da causa desse incêndio, se foi questão de rede elétrica, até porque trata-se de uma edificação nova, uma edificação que tem projeto aprovado com o Corpo de Bombeiros, né? Todos os preventivos previstos encontram-se aqui no local, porém infelizmente veio acarretar esse incêndio. A nossa equipe veio aqui prontamente deslocar para fazer esse atendimento.
1: Prejuízos materiais, felizmente nenhuma pessoa foi machucada.
2: Felizmente nesse ponto a gente tenta agradecer, porque realmente foi apenas prejuízos materiais, né? Não, nenhuma pessoa ficou ferida, não houve nenhum problema com ninguém que trabalha aqui na edificação. Então, o Corpo de Bombeiros está terminando de fazer o rescaldo agora, né? Desse incêndio, verificando outros possíveis pontos aí da estrutura para evitar possíveis novos acidentes. E a gente acompanha aqui até a finalização desse incêndio para estar atuando aqui no local.

0: O senhor acredita que o calor possa ser um dos fatores essenciais para esse sinistro?
1: Ainda não consigo afirmar, né, qual foi a situação. A gente vai fazer ainda uma verificação em toda a edificação para que a gente possa estar afirmando aí qual foi realmente aí a causa desse incêndio.
0: Para finalizar, o seu alerta a todas as pessoas, aos comerciantes, nesse período que nós estamos vivenciando uma época atípica...

0: período de estiagem, e é necessário que todos nos apoiem nesse momento para que a gente evite aí tanto incêndios nas edificações quanto também em regiões rurais.
1: Mais um fato lamentável sendo registrado no município de Água Boa. Celso Blemer na reportagem, Capitão Cuiabano, Victoria Mello nas imagens.
2: 6:08, uma situação muito triste, lamentável, saber que um estabelecimento, independentemente da estrutura, do tamanho do estabelecimento, todo e qualquer estabelecimento, edificação que passa por um sinistro desta natureza, os prejuízos são consideráveis, E, obviamente, o capitão Cuiabano deixa claro que os incêndios na região vêm aumentando. Ontem aconteceu também incêndios na queimadas nas proximidades da Cocamar e da Luiz Dreyfus. Equipes que atuavam nesses locais precisaram ser deslocadas para auxiliar no atendimento ao incêndio na ocasião. O Corpo de Bombeiros reforça a necessidade da atenção redobrada nesse período crítico, tanto por parte dos moradores e comerciantes quanto de proprietários de áreas rurais. Fiquem atentos para evitar incêndios em edificações, pastagens e regiões de mata. A Rádio Liberdade FM continuará acompanhando o caso e divulgará novas informações assim que forem oficialmente confirmadas. Às 7:30 da manhã, Junei Macari traz a edição do Liberdade News. Bom dia.
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0: meus amigos, 6:20 aqui na manhã, 6:23, canções na sequência. Vá pro inferno com seu amor, Chitãozinho e o Chororó. César e Paulinho, você é linda. Chico Rei, Paraná, Leão Domado, para fechar esse bloco musical, meus queridos. Assim nós já estamos aptos para mais uma jornada de muito labor. Eu já vou trazer os apoiadores e volto com mais.
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3: 6:20.
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2: Meus amigos, 6:23 aqui na manhã, 6:23. Enquanto isso, Brasília vai pegando fogo, viu? Na questão política, acompanhando agora a CNN, Mendonça e Moraes, os dois ministros, tiveram conversa ríspida e dura. Relator do caso Master avisou colegas sobre investigação. E com isso, a CNN está evidenciando neste momento. Ontem, o Jornal Nacional evidenciou a matéria. Acho que em torno de uns 15 minutos, pelo menos, a matéria exclusiva abordando, né, todas essas mazelas que vem envolvendo ministros do STF ligados ao caso do Banco Master. E o Alexandre de Moraes é o pivô da situação, é o que consta, né, as últimas imagens, as últimas reportagens que foram veiculadas Brasil afora, e até o presente momento é o pivô dos telejornais. Então, a população brasileira está cansada de ser feita de palhaça, a população fazendo papel de palhaço frente a esses ministros intocáveis da toga. Como diz o ex-governador Zema, os intocáveis, os deuses da terra, eles podem tudo, zombar da população, eles podem fazer o que eles imaginam que podem fazer, o que eles quiserem, e a conta, o boleto vai chegando devagarinho, e o Brasil quer uma resposta à altura, uma resposta enérgica frente a esta situação de ministros envolvidos com o caso Banco Master. 6:25 aqui na manhã, 6:25, daqui a pouquinho às 7:00 tem propaganda política, viu, partidária. Graças a Deus choveu fraquinho em Água Boa, mas choveu, gente, que bênção, obrigado, Pai. Obrigado, Senhor, pela chuvinha fininha que caiu em nossa terra. Nós ficamos felizes em saber que já deu uma aliviada, viu? Já deu uma aliviada no clima, porque realmente estava insuportável. E não sei se choveu na zona rural. Quem está na zona rural puder me informar, por favor, informe. Pelo menos aqui dentro da cidade caiu água, fininha, branda, mas choveu, graças a Deus.
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1: 6 horas e 29 minutos.

0: Manhã 6h33 em seu rádio. Enquanto isso aqui continua, viu? Continua os presidenciáveis dando cada um seu parecer sobre a situação do Banco Master. E eu acompanho todas as manhãs aqui na CNN Brasil. Bom, você começa o dia bem informado. Daqui a pouquinho tem o Liberdade News. Hoje também tem sessão na Câmara Municipal. Daqui a pouco, gente, daqui a pouquinho tem sessão na Câmara Municipal e você pode acompanhar através dos canais do YouTube da Prefeitura, o YouTube da Câmara Municipal. É isso mesmo, a Câmara informa que a sessão ordinária será realizada hoje, daqui a pouquinho, às 8 horas, em razão do feriado de 7 de setembro, ela foi antecipada para hoje. Então acompanhe as atividades do Poder Legislativo e participe das discussões de interesse da nossa comunidade. 7 de setembro vai ser na segunda-feira, gente, na segunda-feira agora. Então, muita gente para na sexta, os servidores públicos, e só vão retornar na terça-feira que vem. É isso mesmo, então, você que é servidor público, já pode organizar aí uma rápida viagem, tá bom? Para na sexta e só volta na terça-feira, 8 de setembro. É o feriadão, viu? É o feriadão. 6h35 aqui na manhã. 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JW Solar, bom dia para vocês aí, meus queridos. Bom trabalho, gente. 6h35.
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0: Paulo Cruz e Zé Eduardo, Ser Sertanejo.

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3: 6:38.
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meus amigos, 6:41 aqui na manhã, 6:41 no Coração Sertanejo. Bom dia, cidade. Assim nós damos continuidade com mais aqui, hein? Com mais em seu rádio. É, gente, hoje é quarta-feira. Eu cheguei aqui de manhã falando terça-feira. Hoje é quarta-feira para seu conhecimento, viu? Quarta-feira de realizações. Deixa eu abraçar aqui toda a equipe da coleta do lixo do município de Água Boa, os nossos amigos coletores que pegam às 3 horas da manhã. Hoje, quando eu vim para a emissora, já me deparei com eles aqui bem cedinho, agarrados no batente. Bom dia a toda a equipe, coletores na sintonia. Saudações, meus queridos. Bom trabalho. Quero abraçar aqui a comunidade Dom Bosco, desejar, né, felicidades a todos, parabéns àquela comunidade. No fim de semana aconteceu a grandiosa festa lá da comunidade Dom Bosco. Foi uma festona que arrebentou a boca do balão. Quem não foi, perdeu. E, obviamente, você que esteve, né, ausente, meu amigo.

0: agora, só o ano que vem. Só o ano que vem, porque a festa arrebentou a boca do balão. Deixa eu abraçar aqui todas que fazem parte do Conselho de Segurança do município de Água Boa. Bom dia a vocês, mulheres que fazem parte do conselho. Nosso muito obrigado, abraços a vocês. Quero abraçar toda a equipe da UPAN. Bom dia, pessoal da UPAN. A equipe, quem faz parte, o time da saúde. Bom dia nas unidades de saúde de atenção primária, nos bairros, as ESFs. Bom dia, pessoal da UPAN, ali no, na Avenida Tropical, que é o nosso centro de referência e contra referência. Bom dia a toda a equipe lá do Hospital Regional, que realiza atendimento de urgências e emergências em que há risco imediato à vida. Então, devemos saber separar, né, cada unidade de saúde. Então, bom dia a todos os profissionais da saúde da cidade coração do Brasil. Fica aqui o nosso muito obrigado, viu? Gente, nós estamos... A nossa programação passa por algumas mudanças temporárias em razão da legislação eleitoral e da veiculação da campanha eleitoral 2026. Por esse motivo, alguns dos nossos horários e conteúdos precisam ser ajustados para atender às determinações da Justiça Eleitoral. Os horários destinados à propaganda eleitoral serão 5 horas. 7 horas, 5 horas da manhã, 7 horas da manhã, 11 horas, 12 horas e 23 horas, o que exige alterações em toda a nossa grade de programação. Mas queremos reforçar uma coisa muito importante. A Rádio Liberdade FM, meus queridos, continua aqui, junto com você. Mesmo com essas mudanças temporárias, seguimos trabalhando para levar informação, música, prestação de serviço, entretenimento e tudo aquilo que faz parte da nossa conexão diária com a comunidade. Agradecemos desde já, viu, você do outro lado, a sua compreensão e principalmente a sua companhia e audiência, porque a Rádio Liberdade foi feita para você. Tá na Liberdade, tá bom demais. Agora às 7 horas da manhã tem mais uma propaganda política partidária, daqui a pouquinho, viu?
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0: 6 horas e 45 minutos, chance de ouro, Thiago e Tobias.

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1: Meus amigos, 6:50 aqui na manhã, 6:50 em seu rádio. Nós ouvimos Teodoro Sampaio, A Hora do Amor, passando em sua manhã, meus queridos. É dessa forma, é dessa maneira que a gente vai ganhando espaço em nosso novo dia. Hoje é quarta-feira maravilhosa. Você sabia que começa agora do dia 10 ao dia 13 de setembro, na Avenida Júlio Campos, o evento denominado Mega Feirão de Carros e Motos, com promoções também do comércio local, com apoio da Prefeitura Municipal. Junto com o evento, vai acontecer o Liquida Água Boa. A 19ª feira Liquida Água Boa acontecerá, o comércio local aquecerá o comércio local do município e será realizada pela SEAB, a nossa Associação Comercial e Empresarial de Água Boa. Então, você não pode ficar fora dessa. Junto com o Mega Feirão de Carros e Motos. 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Tudo em um só espaço aqui na Avenida Júlio Campos, no centro. 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Então você não pode perder essa grandiosa feira, que promete e muito. Entre os destaques estão taxas especiais de feirão, possibilidade de aprovação na área, na hora, primeira parcela facilitada e atendimento especializado, sempre mediante análise e aprovação de crédito. A Feira Comercial de Água Boa será realizada, a Feira Comercial, a 19ª edição Liquida Água Boa, será realizada junto com o feirão de 10 a 13 de setembro, viu? De 10 a 13 de setembro, na semana que vem. 6:50

0: 6:58.
1: Meus amigos, 6:59, nós já estamos aguardando o sinal da propaganda política partidária obrigatória. Estamos aqui já na sintonia. E antes de ir para a propaganda política, eu quero desejar um bom dia ao Francisco, lá do Pesquipag MT, o nosso Aquapark MT e toda a sua família. Que Deus esteja com vocês. O Francisco já me respondeu aqui no WhatsApp cedinho, nós já falamos. Francisco, erga a cabeça, Deus está ao seu lado, ao lado de sua família. O Francisco, juntamente com a família, são os proprietários do Aquapark Pesquipag MT, que no dia de ontem acabou sofrendo incêndio. A família passou por um momento muito difícil no dia de ontem. E a gente pede a Deus para fortalecê-los nesse momento tão difícil, tão conturbado. Felizmente foi apenas danos materiais, ninguém saiu ferido. As imagens, a reportagem está nas redes sociais da Liberdade FM e você pode acessar e acompanhar. Bom dia.

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Meus amigos, 7:27 aqui na manhã, 7:27. Assim nós chegamos ao final da propaganda política partidária, não dá tempo de mais nada. Que você fique na Santa Paz de Deus, vem notícias, vem informações precisas. E você é o convidado especial para continuar nessa frequência. Eu quero lembrar que a nossa programação sofreu aqui uma alteração temporária, viu gente? Em razão, é claro, da legislação eleitoral e da vinculação da campanha eleitoral gratuita, onde somos obrigados a veicular a propaganda política partidária no 0800, tá bom? Então, estamos veiculando às 5 da manhã, começa, depois agora 7, 11, meio-dia e meio-dia e também às 23 horas. Então, o dia todo, assim, intercalado, tem propaganda política partidária. A notícia boa é que esta madrugada choveu um pouquinho, viu, gente? Choveu um pouquinho, graças a Deus, choveu um pouquinho. Chuvinha já deu para dar uma amenizada. Lá na Fazenda Bissolote, na região do Calcário, Taquari, choveu 30 milímetros. Foi chuva, hein? Meu Deus, eu recebi as fotos aqui. Poça d'água, o gado bebendo água na poça d'água. Que benção, hein? Bom dia, cidade querida. Tchau, tchau, fui.

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4: 7:31.
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2: Em Água Boa, 7:33. Bom dia. Quarta-feira, 2 de setembro de 2026, em Água Boa, o dia amanhece com tempo nublado depois de uma noite com garoa. Teremos pancadas de chuva no período da manhã e algumas nuvens à tarde. À noite, teremos tempo firme. A temperatura oscila nesta quarta-feira entre a mínima de 25 e a máxima de 36 graus. A umidade relativa do ar está entre 35% e 73%.
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2: 7:35. Justiça Eleitoral suspende propaganda de TACs por acusações falsas contra Mauro Mendes. Polícia Rodoviária Federal apreende 53 quilos de mercúrio e anfetamina na BR-070 em Barra do Garças. Homem é preso pela Polícia Militar após abordagem durante patrulhamento em Água Boa. Prefeitura de Água Boa divulga resultado preliminar dos contemplados do programa Água Boa Universitária. E ainda, você acompanha na edição de hoje, incêndio de grandes proporções atinge estrutura do Pesque Pague MT em Água Boa. Polícia Militar realização de busca ativa e acolhimento de indígenas em situação de vulnerabilidade em Campinápolis. Estes e outros destaques você acompanha agora na edição do Liberdade News, que está começando.
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2: 7:36 agora. Justiça Eleitoral suspende propaganda de TACs por acusações falsas contra Mauro Mendes. A Justiça Eleitoral de Mato Grosso determinou a suspensão imediata da propaganda eleitoral do advogado Pedro Taques, que associa o candidato ao Senado Mauro Mendes, a criminosos e afirma que ele teria, abre aspas, apanhado, fecha aspas, recursos relacionados ao caso da Oi. A decisão foi tomada ainda no início desta semana pelo juiz auxiliar da propaganda do Tribunal Regional Eleitoral, TRE, Flávio Fraga e Silva. Na propaganda, Taques cita criminosos que afirma ter prendido e, na sequência, inclui Mauro na mesma narrativa ao dizer que ele apanhou, sim, recursos do caso da Oi. Mais uma vez, Taques é condenado por ataques falsos contra Mauro Mendes. Abre aspas. Apresenta-se o caso da Oi como item subsequente no mesmo rol, enquanto o desfecho da frase converte o que era investigação em fato consumado e quem era investigado em criminoso, afirmou o juiz. A decisão apontou ainda que não se trata da primeira vez que a mesma acusação é levada à Justiça Eleitoral. O magistrado cita a decisão anterior do TRE-MT, tomada por unanimidade, que já havia considerado ilícitas imputações de roubo e corrupção contra Mauro Mendes, além de mencionar outro processo no qual foi determinada a proibição de republicação de conteúdo com a mesma acusação relacionada ao caso da Oi. No entendimento do juiz, Taques voltou a utilizar justamente a fórmula que já havia sido barrada anteriormente. Olha, politicamente falando, a gente observa que definitivamente boa parte dos políticos brasileiros passaram da hora de sair de cena. Literalmente estão ultrapassados, vencidos e sem objetivo específico. Essa questão do então candidato Pedro Taques contra Mauro Mendes, ora, se ele tem conhecimento desta situação, por que não buscou providências junto à justiça anteriormente? Agora, na época eleitoral, nada mais é do que uma atitude

de extrema incapacidade política e ao mesmo tempo tentando subir politicamente sobre consequências e ao mesmo tempo objetos e objetivos que são escusos frente ao eleitor como um todo. Aliás, como um todo, trata-se também sobre as questões que atualmente, né, esta semana estão explodindo na mídia nacional. Ontem, por exemplo, Alexandre de Moraes teve o nome citado em praticamente todos os veículos de comunicação e a impressão que se tem é que a casa dele literalmente caiu. O PGR, Paulo Gonet, tão dito, tão falado, quem diria, em meio a uma podridão que sem dúvida alguma nos coloca como um xeque-mate como representante da PGR. Augusto Cury, candidato a presidente da República, na Rocinha, sendo recebido por traficantes, quem diria? E olha que ele está subindo nas pesquisas, porém, creio que a partir de agora as coisas começam a mudar. E ontem mesmo, a taxa das blusinhas, como tão falada anteriormente, né? Estará sendo votada hoje no Congresso. A taxa das blusinhas imposta pelo governo que aí está e retirada pelo governo aí está porque estamos em período eleitoral. E por fim, o 6-1, o fim do 6-1, né? Entrada em cena do 5-2. Alguns brasileiros acham que essa medida ela é acima de tudo benéfica. Pelo contrário, para se ter uma ideia, inclusive em conversa ontem com algumas pessoas ligadas ao assunto, as pessoas acham que é benéfico. Pelo contrário, nós temos que fazer a seguinte análise. As empresas atenderão 5 dias de trabalho por 2 de descanso. Elas contratarão mais gente para cumprir os dias que são descanso às pessoas que têm direito. E se elas contratarão, automaticamente a despesa aumentará. E automaticamente essa despesa será implementada sobre a mercadoria vendida. E quem compra a mercadoria vendida? Você, consumidor. Isto é, não há benefício algum na redução no período de trabalho também. Aliás, desde quando que nós ganhamos alguma coisa do governo que aí está? Pelo contrário, nos tira, nos roubam todos os dias. 7:41. Polícia Militar realiza ação de busca ativa e acolhimento de indígenas em situação de vulnerabilidade em Campinápolis. A Polícia Militar de Campinápolis, por meio do pelotão do município, realizou uma ação de busca ativa e atendimento à comunidade indígena em situação de vulnerabilidade social em praças e outros espaços públicos. A iniciativa, denominada Caminhos de Volta para Casa, contou com a parceria da FUNAI, do CRAS, do CONSEG, do DSEI Chavante e CASAI Campinápolis, com o objetivo de identificar pessoas em situação de vulnerabilidade, oferecer acolhimento e compreender as principais necessidades enfrentadas por indígenas que permanecem temporariamente na área urbana. Durante a ação, foram realizados cadastros e identificação dos atendidos, além da distribuição de alimentos e orientações sobre os serviços públicos disponíveis nas áreas de assistência social, saúde e cidadania. Segundo os órgãos envolvidos, a ação também permitiu identificar uma situação que merece atenção. Muitos indígenas que deixam as aldeias para receber benefícios ou realizar outras atividades na cidade acabam permanecendo por longos períodos em praças, calçadas e outros espaços públicos, inclusive durante a noite, aguardando serviços prestados por terceiros. Em algumas situações, essas pessoas ficam sem acesso adequado à alimentação, água potável, sanitários e locais apropriados para permanência, além de enfrentarem dificuldades para retornar às suas comunidades. A proposta da ação é, portanto, ir além da atuação de segurança pública, promovendo acolhimento, prevenção, proteção e dignidade humana, além de aproximar os órgãos públicos das comunidades indígenas e buscar soluções conjuntas para situações de vulnerabilidade. A Polícia Militar de Campinápolis destacou que a atuação integrada com os demais órgãos representa um esforço para fortalecer os vínculos familiares e comunitários e ampliar o acesso às políticas públicas. A iniciativa reforça o compromisso das instituições envolvidas com uma atuação preventiva, humanizada e integrada, contribuindo para uma comunidade mais segura, inclusiva e também solidária. 7 horas agora e

0: 43 minutos, incêndio de grandes proporções atingiu a estrutura do Pesque-Pague MT em Água Boa no dia de ontem. Um incêndio de grandes proporções atingiu na tarde desta terça-feira, 1º de setembro, a estrutura do Água Parque Pesque-Pague MT em Água Boa. O fogo provocou danos materiais no estabelecimento, mas, felizmente, não deixou pessoas feridas. A equipe da Rádio Liberdade FM esteve no local e acompanhou o atendimento realizado pelo Corpo de Bombeiros. Segundo o capitão cuiabano, a corporação foi acionada e deslocou-se imediatamente entre uma equipe para combater as chamas. De acordo com o oficial, ainda não é possível afirmar o que provocou o incêndio. Entre as possibilidades que deverão ser verificadas está uma eventual falha na rede elétrica, mas nenhuma hipótese foi confirmada até o momento. O capitão do Corpo de Bombeiros destacou que a edificação é nova, possui projeto aprovado pelo Corpo de Bombeiros e conta com os sistemas preventivos previstos. Mesmo assim, o incêndio acabou atingindo parte da estrutura. Após o controle das chamas, os bombeiros realizaram o rescaldo, procedimento necessário para identificar e eliminar possíveis focos remanescentes e evitar que o fogo volte a se espalhar. A equipe também realizou uma verificação da estrutura para prevenir novos acidentes. Durante a entrevista, o capitão cuiabano também fez um alerta sobre as condições enfrentadas atualmente na região centro-oeste, marcada por temperaturas elevadíssimas, baixa umidade do ar e o aumento do risco de incêndios. Segundo ele, enquanto a ocorrência era atendida no Pesque-Pague MT, outras duas ocorrências de incêndios florestais também estavam sendo registradas na região, nas proximidades da Cocamar e da Luiz Dreyfus. Equipes que atuavam nesses locais precisaram ser deslocadas para auxiliar no atendimento ao incêndio no estabelecimento. O Corpo de Bombeiros reforça a necessidade da atenção redobrada neste período crítico. O repórter Celso Blemer esteve presente no momento do incidente e conversou com o capitão do Corpo de Bombeiros, que deu mais detalhes sobre a ocorrência. Acompanhe.
1: A Rádio Liberdade FM foi acionada na tarde dessa terça-feira, dia 1º de setembro, para vir até o nosso Pesque-Pague MT. E, lamentavelmente, mais um incêndio de grande proporção, dessa vez na estrutura. Ontem foi na pastagem, na Fazenda Fio d'Água. Hoje, dentro do estabelecimento. Descreva para nós, capitão, como esse sinistro aconteceu.
2: O Corpo de Bombeiros foi acionado, né, para o atendimento dessa ocorrência aqui no Aquapark Pesque-Pague MT. E de prontidão a equipe veio até o local, né? Até o momento a gente não tem mais informações da causa desse incêndio, se foi questão de rede elétrica, até porque trata-se de uma edificação nova, uma edificação que tem projeto aprovado com o Corpo de Bombeiros, né? Todos os preventivos previstos encontram-se aqui no local, porém infelizmente veio acarretar esse incêndio. A nossa equipe veio aqui prontamente deslocar para fazer esse atendimento.
1: Prejuízos materiais, felizmente nenhuma pessoa foi machucada.
2: Felizmente, nesse ponto, a gente tenta agradecer, porque realmente foi apenas prejuízos materiais, né? Não, nenhuma pessoa ficou ferida, não houve nenhum problema com ninguém que trabalha aqui na edificação. Então, o Corpo de Bombeiros está terminando de fazer o rescaldo agora, né? Desse incêndio, verificando outros possíveis pontos aí da estrutura para evitar possíveis novos acidentes. E a gente acompanha aqui até a finalização desse incêndio para estar atuando aqui no local.
1: O senhor acredita que o calor possa ser um dos fatores essenciais para esse sinistro?
2: Ainda não consigo afirmar, né, qual foi a situação. A gente vai fazer ainda uma verificação em toda a edificação para que a gente possa estar afirmando aí qual foi realmente aí a causa desse incêndio.
1: Para finalizar, o seu alerta a todas as pessoas, aos comerciantes, nesse período que nós estamos vivenciando uma época atípica com muito calor na região centro-oeste.
2: Na verdade, para vocês terem uma noção, a gente estava com outros dois incêndios na região, ali próximo da Cocamar também, próximo da Luiz Dreyfus, incêndios florestais, da parte de incêndios também em regiões de mata, e a equipe deslocou, né? Saíram as equipes desses locais para que a gente pudesse vir atender aqui. A gente reforça mais uma vez, estamos num período crítico, um período de estiagem, e é necessário que todos nos apoiem nesse momento para que a gente evite aí tanto incêndios nas edificações quanto também em regiões rurais.
1: Mais um fato lamentável sendo registrado no município de Água Boa. Celso Blemer na reportagem, capitão cuiabano, Victoria Mello nas imagens.
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0: 7:49. Infelizmente, houve sim um prejuízo na empresa, né? Pesquepag MT aqui de Água Boa. A gente observou aí nas imagens que parte do forro, do teto, a estrutura, né, móveis, acabaram sendo danificados ou pelas circunstâncias das chamas ou pela fumaça que, né, em grande proporção tomou conta de praticamente todo o ambiente. Lamentamos sem dúvida alguma e torcemos desde já que toda a equipe do Pesquepag MT, né, possa se recuperar e voltar às atividades normalmente, porque com certeza é uma das grandes empresas de Água Boa que chegou para somar com a população e com a região do Araguaia.
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0: 7:50. Polícia Rodoviária Federal apreendeu 53 quilos de mercúrio e anfetamina na BR-070, em Barra do Garças. A Polícia Rodoviária Federal apreendeu aproximadamente 53 quilos, 250 gramas de mercúrio líquido e 3 comprimidos de anfetamina durante uma fiscalização que aconteceu na segunda-feira, no quilômetro 14 da BR-070, em Barra do Garças. O motorista do veículo foi preso em flagrante. Segundo a PRF, a abordagem ocorreu durante uma fiscalização de rotina, uma vistoria do automóvel. Os policiais encontraram 4 recipientes contendo mercúrio líquido, além de resíduos da substância espalhados pelo assoalho no lado do passageiro. No interior do veículo também foram localizados 3 comprimidos de anfetamina, conhecidos popularmente como rebite. Devido às características do material e os riscos provocados pelo transporte inadequado do mercúrio, o Instituto Brasileiro de Meio Ambiente e dos Recursos Naturais Renováveis, o IBAMA, foi acionado para acompanhar a ocorrência. O órgão ambiental assumiu a guarda da substância e determinou o recolhimento e a lacração do veículo em um pátio credenciado. Durante a fiscalização, os agentes constataram diversas irregularidades relacionadas ao transporte do produto perigoso. O veículo não possuía sinalização de risco, equipamentos de proteção individual, EPIs, nem a documentação exigida para o transporte da substância. O condutor também não apresentou comprovante de realização do curso específico e obrigatório. O motorista foi encaminhado à Delegacia de Polícia Civil de Barra do Garças para os procedimentos cabíveis. A ocorrência envolveu riscos à segurança pública, à saúde e ao meio ambiente e seguirá sob apuração das autoridades competentes do caso. Em Água Boa, homem é preso pela polícia militar após abordagem durante patrulhamento. A polícia militar prendeu um homem que era procurado pela justiça durante uma abordagem realizada ontem, terça-feira, dia 1º, em Água Boa. Segundo o registro policial, a equipe do 16º Batalhão de Polícia Militar realizava patrulhamento pela Avenida Araguaia, do bairro Primavera, quando avistou o homem nas proximidades de uma panificadora. Conforme a PM, ao perceber a presença da viatura, o indivíduo demonstrou nervosismo e passou a caminhar rapidamente em direção ao interior do bairro, olhando repetidamente para trás. Diante da atitude, os policiais realizaram a abordagem e fizeram a checagem dos dados do suspeito nos sistemas disponíveis. Durante a consulta, foi constatada a existência de um mandado de prisão em aberto expedido pela justiça. O homem recebeu voz de prisão e foi encaminhado para providências cabíveis, permanecendo à disposição da justiça. 7:53 agora. Justiça descartou perícia psiquiatra de investigada que matou a própria sogra a pauladas em Confresa. A Justiça de Mato Grosso negou o pedido de perícia psiquiátrica para Alessandra do Nascimento.

Bento Gonçalves, investigada pela morte da sogra Maria Aparecida da Silva, de 53 anos, em Confresa. Na decisão, o juiz Nelson Luiz Pereira afirmou não haver elementos concretos que levantem dúvidas sobre a sanidade mental da mulher. A defesa havia solicitado a abertura de um incidente de insanidade mental, alegando dúvidas sobre a condição psicológica de Alessandra, tanto no momento do crime quanto atualmente. Em depoimento à Polícia Civil, Alessandra disse que o marido ameaçava terminar o relacionamento. Segundo ela, acreditava que, se algo acontecesse com a sogra enquanto ela estivesse ao lado do marido, demonstrando apoio, ele não terminaria o relacionamento com ela. A defensoria também citou relatos de testemunhas sobre consultas psicológicas e psiquiátricas anteriores e episódios de descontrole emocional no ambiente doméstico. O Ministério Público de Mato Grosso se manifestou contra a realização da perícia. Para o órgão, não havia elementos suficientes que colocassem em dúvida a sanidade da investigada. O Ministério Público também apontou que não foram apresentados documentos médicos que comprovassem histórico de alteração mental. Na decisão, o juiz afirmou que não encontrou elementos concretos que justificassem a realização do exame. Conforme o magistrado, Alessandra declarou nunca ter sido internada em clínicas ou hospitais psiquiátricos e, durante a audiência de custódia, não foram identificados sinais aparentes de transtorno mental ou deficiência psicossocial que comprometessem sua capacidade de comunicação e compreensão. O juiz também considerou o relato apresentado pela investigada durante o interrogatório policial. Segundo a decisão, narrativa descreveu uma sequência de ações planejadas desde a preparação até a execução do crime, sem indícios aparentes de perda do juízo crítico.

0: 7:56, vamos conferir como fica a previsão do tempo no dia de hoje na região centro-oeste. De acordo com o Instituto de Pesquisas Espaciais, a região terá chuvas isoladas em boa parte, principalmente no centro, no nordeste, que é o nosso caso, e também no sul. Quem traz as informações é Viviane Bessa.
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2: Na região centro-oeste, a quarta-feira, dia 2 de setembro, terá chuva isolada em parte da região e tempo mais seco em Mato Grosso do Sul. No Distrito Federal, Brasília terá muitas nuvens e possibilidade de chuva isolada, com temperaturas entre 22 e 31 graus. Em Goiás, a condição é semelhante. Goiânia terá mínima de 19 e máxima de 34 graus. No norte do estado, a umidade relativa do ar pode ficar entre 20 e 30%. Em Mato Grosso, há previsão de pancadas de chuva isoladas. Em Cuiabá, os termômetros variam entre 23 e 35 graus. Já em Mato Grosso do Sul, o tempo fica mais seco. Campo Grande terá poucas nuvens, com mínima de 15 e máxima de 26 graus. As informações são do Instituto Nacional de Meteorologia. Viviane Bessa, o tempo e a temperatura.
0: 7:57. Tempo e temperatura que, sem dúvida alguma, mudaram em Água Boa de ontem para hoje, né? Ainda bem, porque o calor estava insuportável. Uma garoa, e de acordo com a previsão do tempo, nós teremos aí mais pequenos períodos, diríamos assim, de chuva até o próximo dia 8 a 9 deste mês de setembro. Quer dizer, o mês de setembro começa trazendo essas perspectivas otimistas de chuva, porém, que não irá, importante que se diga isso, não irá beneficiar aí a questão da agricultura inicialmente. Olha, a Prefeitura de Água Boa divulgou o resultado preliminar dos contemplados no programa Água Boa Universitária. A Prefeitura Municipal, por meio da Secretaria Municipal de Educação, divulgou o resultado preliminar do programa Água Boa Universitária 2026. Nesta primeira edição, 28 acadêmicos foram classificados no processo seletivo para

0: Seção de bolsas de estudo. Criado por uma lei municipal, o programa é mais uma iniciativa de incentivo à educação, contribuindo para o acesso e a permanência dos estudantes no ensino superior e para a formação de novos profissionais. O resultado é preliminar. Os candidatos deverão observar o edital, os prazos e procedimentos para eventual interposição de recurso. Após a análise dos recursos, será divulgado o resultado final com a relação definitiva dos acadêmicos contemplados. Sem dúvida alguma, uma iniciativa positiva que vai de encontro às necessidades educacionais do município. Mais informações você obtém no site da Prefeitura de Água Boa. A última do Liberdade News desta quarta-feira. Senac leva programação e pensamento computacional para crianças no município. O contato com a tecnologia pode começar cedo e ir muito além do uso de celulares, tablets e computadores. Em Água Boa, o Serviço Nacional de Aprendizagem Comercial em Mato Grosso está com inscrições abertas para o curso Programação Criativa Kids, explorando o mundo do código voltado para crianças a partir de 8 anos. A formação tem como proposta aproximar o público infantil do universo da programação de maneira criativa, estimulando o raciocínio lógico e o desenvolvimento de novas habilidades. Com 60 horas de duração, o curso será realizado de 1º a 29 de setembro, de segunda a sexta-feira, das 8 às 11. Há 19 vagas disponíveis. Para participar, é necessário ter no mínimo 8 anos e estar cursando o ensino fundamental. Para a coordenadora de orientação pedagógica em Água Boa e Barra do Garças, Patrícia Oliveira, a iniciativa representa uma oportunidade de apresentar a tecnologia às crianças de forma educativa e estimular competências que podem ser importantes em diferentes áreas ao longo da vida. De acordo com informações, cursos de qualificação profissional em Água Boa à disposição são áreas beleza, games, gestão e saúde. Local Senac de Água Boa. Informações e inscrições diretamente na unidade do Senac localizada na Avenida Planalto, número 321, no centro. O Centro Empresarial, salas 25 e 26, ou pelo site do Senac, www.mt.senac.br. Repetindo, www.mt.senac.br. Em Água Boa, 8 horas. Final da edição do Liberdade News desta quarta-feira, e entre os destaques de hoje você acompanhou: Justiça Eleitoral suspende propaganda de táxi por acusações falsas a Mauro Mendes. Em Água Boa, homem é preso pela polícia militar após abordagem durante patrulhamento nas ruas da cidade. Incêndio de grandes proporções atinge estrutura do Pesque Pague MT em Água Boa. Você segue com a programação da Liberdade FM. O Liberdade News volta amanhã a partir das 7h30. Mais informações no www.liberdadeab.com. A você um bom dia. Até amanhã. E lembre-se sempre, Jesus é o caminho.
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4: Mato
5: certa.
4: Grosso, Brasil.
5: 8:03.
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Muito bom dia para você que está ligado na Rádio Liberdade FM 104,9. Segunda já foi, terça também já passou e agora chegamos na quarta-feira. E sabe o que isso significa? A semana está na metade. Se você estava esperando uma notícia boa, é essa. Quarta-feira é aquele famoso dia em que a gente olha para trás e pensa: já passou segunda e terça, e olha para frente, daqui a pouco é sexta. Então aumente o volume, pega o café, arruma esse cabelo, coloca um sorriso no rosto, porque a sua manhã começa agora. Bom dia para você que está no carro, no comércio, na fazenda, no escritório, na estrada. E aquele abraço especial para quem já está trabalhando há horas. Até às 11 horas da manhã tem muita música boa, informação, bom humor, dicas úteis, reflexão e muita coisa boa por aqui, viu? Eu sou Victoria Mello e está começando mais uma edição do Bom Dia Liberdade. Quarta-feira chegou e hoje é dia de fazer a semana andar. A Rádio Liberdade FM 104,9, a rádio que está com você todos os dias. E antes de darmos continuidade, começar a nossa programação,

0: nunca aparece. Muitas vezes a gente precisa começar com aquilo que tem. Começar pequeno, começar com medo, começar sem saber exatamente como vai terminar. Porque é caminhando que a gente descobre o caminho. Se você tem um sonho, dê pelo menos um passo hoje. Se existe algo que precisa ser resolvido, comece. Se existe alguém que precisa ouvir um eu te amo, fale. Se existe um pedido de desculpa, talvez seja a hora de fazê-lo. Não deixe a vida passar enquanto você espera tudo ficar perfeito. A Bíblia diz em Eclesiastes 3:1: tudo tem o seu tempo determinado. Então faça a sua parte e confie no tempo de Deus. Que nesta quarta-feira você tenha coragem para começar aquilo que vem adiando. Que Deus abençoe seus planos, sua família, seu trabalho e suas decisões. Não espere o momento perfeito. Faça o melhor possível com o momento que você tem. Bom dia e que essa quarta-feira seja abençoada. E agora vamos começar o nosso Bom Dia Liberdade.
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9: Olá, pessoal, vamos começar mais um Rádio Educar, mais uma quarta-feira pra gente aproveitar. E aproveitar aprendendo, né, gente? Vamos aprender hoje o que é falência. É o assunto de hoje do Educar desta quarta-feira.
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9: A falência ocorre quando a empresa não possui mais recursos para cumprir as suas obrigações financeiras, como pagamento de fornecedores, impostos e dívidas. Este é um processo formal, onde há declaração judicial de insolvência e muitas vezes a liquidação dos bens da empresa para saldar as dívidas com os credores. Declarar a falência não é apenas um reflexo da falta de capital, mas sim de uma sequência de decisões erradas ou falta de ações preventivas ao longo do tempo. Daqui a pouco eu trago mais um bloco do Educar.
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5: 8:25. Hoje é dia de homenagear quem transforma acontecimentos em imagens e registros momentos que ficam para a história. Nesse dia do repórter fotográfico, celebramos o profissional que está sempre atento, buscando o melhor ângulo, o instante exato e a imagem capaz de cortar uma história inteira sem precisar de uma única palavra. Em meio à correria da notícia, ele está lá, nas ruas, nos eventos, nas coberturas e nos momentos marcantes da nossa comunidade. Parabéns a todos os repórteres fotográficos, profissionais que ajudam o jornalismo, a informação, emocionar e preservar a memória através da fotografia. Não é, Celso? Bom dia.
10: Bom dia, Victoria Mello. Bom dia, Água Boa, coração do Brasil. Bom dia a todos os profissionais da área do Brasil afora, viu? Do Brasil afora. Eu fico assim feliz pelo dia, em saber que é uma data que é comemorada, é lembrada. O repórter fotográfico, ele faz a diferença através das imagens, das fotografias que ele registra. Muitas das vezes, Victor,

0: Olha, são fotografias boas, maravilhosas e também fotos tristes, né? Se o repórter pudesse fazer somente foto bonita, somente fotos alegres, seria bom demais. Assim como também quem trabalha na mídia, no rádio, na TV, noticiar somente coisas boas. E a gente não pode, a gente tem que noticiar as coisas também tristes, ruins, negativas, as mazelas do país, fotografar também tudo isso. Então hoje, no contexto geral, parabéns a todos os repórteres. E eu fico feliz, quero aqui parabenizar cada um profissional da mídia que faz as imagens dos eventos, dos fatos, dos acontecimentos, em imagens jornalísticas, imagens, né, de entretenimento, em eventos, né, imagens de confusão, de BO, tudo é registrado pelo profissional da área, né? E você também começou agora, né?
1: Comecei agora.
0: Começou agora, já é uma experiência nova fazendo as imagens, as fotografias. Parabéns a você que está sendo, né, a nova repórter cinematográfica da cidade, já buscando também as edições, as reportagens ao vivo, começando numa área muito prazerosa. Você viu ontem mesmo, nós estivemos lá, infelizmente, no Pesquipag.
1: Acontecido, né,
0: naquele fato, anteontem, lá na Fazenda Andriolo, fotografamos, registramos isso, milhares de pessoas compartilharam, isso movimentou as redes sociais da região, com as imagens da Fio d'Água, as imagens lamentáveis ontem lá do Pesque e Pag, né, o Aquapark, do nosso amigo Francisco, fica aqui o nosso abraço a ele. E o papel do repórter é isso, mostrar as coisas boas e as coisas ruins. Nem todas as vezes ele acaba sendo compreendido, nem todas as vezes, diante de alguma postagem, ele é bem visto, mas ele fez o seu papel com profissionalismo, com maestria, e assim vai continuar registrando os fatos bons e os ruins. Esse é o papel. Parabéns a cada um profissional. Parabéns a você, Victoria, que está começando agora, continue assim.
1: Muito obrigada,
0: e tem uma
1: Celso.
0: Carreira brilhante pela frente, promissora, e é muito prazeroso fazer parte da mídia, da qualidade de repórter, de jornalista, fazer eventos, coberturas. Fim de semana estive no Jatobazinho, foi uma festa que arrebentou a boca do balão. As imagens estão nas redes sociais da Liberdade FM, centenas de fotos, ontem só elogios sobre as fotos, ficou registrado. As palavras, Vitória, muitas das vezes, as palavras, elas saem, elas são faladas, elas são veiculadas, e se elas não forem gravadas, elas somem. As fotografias, os vídeos, são eternos.
1: São eternos, elas são foto. Não é nem por palavras, né, Celso? É, uma foto já diz tudo, né?
0: Uma foto diz mais. Uma imagem diz mais do que palavras. Imagem, um vídeo diz mais do que palavras. Quantos e quantos fatos pelo Brasil, mundo afora, fatos importantes aconteceram, não foram registrados, ficaram só nas palavras, elas não foram registradas, nem filmadas, nem gravadas, nem arquivadas, sumiram com o tempo. E lá tem a fotinha preto e branco, de cento e tantos anos atrás, 50, 30 anos atrás, tá a fotinha preto e branco. A gente pega ali uma foto, por exemplo, junto com seu avô, com sua avó, lá quando era imagem preto e branco, aquela maquininha tirada preto e branco, você olha aquele monóculo, o álbum da família, aquela foto rasurada, meia borradinha, antiga, de 30, 40, 50 anos atrás, você faz uma viagem no tempo e fala, meu Deus, olha que imagem valiosa.
1: E olha que eu tenho 22 anos e ainda participei de uma parte mais antiga, assim, aquelas...
0: monóculos que olha, né?
1: Aquelas... E tem umas outras fitas redondinhas que você tirava, colocava a tinta, tudo bonito.
0: Isso. Então, isso é a vida do repórter fotográfico. Parabéns a todos, Victoria.
1: Muito obrigada, Celso. Parabéns a todos os repórteres fotográficos. E agora vamos para o nosso guia astral. E daqui a pouco eu estarei de volta aqui com você, logo após as nossas sequências de músicas. Então não saia daí, viu? Fique aí, porque hoje é só música boa, muita curiosidade, muitas dicas úteis para você nesta quarta-feira.
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4: Olá, que alegria ter você. Vamos conferir as previsões para Áries, Touro e Gêmeos?
2: Áries, Touro, Gêmeos.
4: Começando com Áries, prepare-se para decisões sérias

0: e responsabilidades. É preciso agir com cautela, maturidade e realidade para encarar suas limitações. A cor do dia é verde e o número da sorte, 14.
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0: Para Touro, atenção. Problemas sérios podem envolver irmãos ou parentes. Analise tudo com entendimento e maturidade. Você exporá o que pensa e embates podem ocorrer. A cor é cinza e o número da sorte, 1.
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0: E para Gêmeos, examine suas finanças e compromissos. Um planejamento realista exige esforço para concretizar metas. Dificuldade com alguém pode surgir. Sua cor é amarelo e o número da sorte, 30. Daqui a pouquinho eu volto com mais do Guia Astral. Não saia daí.
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0: 8:43. Agora vamos falar de uma coisa séria. A quarta-feira. Quarta é aquele dia que não é começo, mas também ainda não é fim. É o famoso estamos no meio do caminho. Na segunda, essa semana vai ser produtiva. Na terça, vamos manter o ritmo. Na quarta, só preciso sobreviver até sexta. E aí chega quinta, agora vai. Sexta, eu consigo. Eu consegui. Tem também aquela pessoa que olha o calendário na quarta-feira e fala: já é quarta? E outra responde: não, ainda é quarta. Mas vamos combinar. Quarta-feira tem uma vantagem. A sexta já está no horizonte. Então bora, não importa se a semana começou devagar, você ainda tem muito tempo para mudar o ritmo. Café tomado, olho aberto e vamos trabalhar, porque o fim de semana não vai chegar mais rápido se você ficar olhando para o relógio. Então esqueça o relógio e vamos trabalhar. E agora vamos para os nossos apoiadores culturais e daqui a pouco eu estarei de volta aqui com você, então não saia daí, viu?
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2: 8:44.
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5: Você está ouvindo o Rádio Educar? Qual a importância da gestão financeira na prevenção de uma falência?
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5: A gestão financeira é um dos maiores aliados na prevenção da falência. Controlar as receitas e despesas, planejar o fluxo de caixa e projetar cenários futuros são práticas que proporcionam estabilidade e segurança para o negócio. Ferramentas de gestão trazem funcionalidades que auxiliam no monitoramento dos recursos financeiros, oferecendo relatórios detalhados, gráficos de desempenho e previsões de fluxo de caixa que auxiliam o gestor a tomar decisões mais informadas. Daqui a pouco eu trago mais um bloco do Educar.
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6: 8:48. E hoje também é dia de homenagear quem transforma flores em carinho, beleza e emoção. No dia do florista, celebramos essa data, esses profissionais que com criatividade e dedicação ajudam a tomar momentos especiais ainda mais inesquecíveis. Seja em um buquê para declarar amor, em uma homenagem, em uma comemoração ou simplesmente para alegrar o dia de alguém. O trabalho do florista está presente em muitos momentos importantes da nossa vida. Parabéns a todos os floristas que espalham cores, perfumes e sentimentos por onde passam. Dia do florista, porque algumas emoções florescem através das mãos de quem entende de flores. Parabéns a todos os floristas, viu? E agora vamos para o nosso TeleTV e daqui a pouco eu estarei de volta aqui com você, com mais curiosidades, dicas úteis. Então não saia daí que a nossa quarta-feira está apenas começando, véspera de quinta, hein, galera?
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7: E aí, noveleiros de plantão. Andressa Pires chegando pra gente mergulhar nas emoções de A Nobreza do Amor. O capítulo de hoje tá imperdível. Preparem o coração.
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7: Olha só, o Manuel aconselha o Mirim a esquecer a Lúcia, a Álica, pra não perder a Virgínia, hein? E a Marta, firme, exige que Diógenes reconheça a Ritinha. Tem mais. O Adonis ameaça contar ao Fortunato sobre o carrapato, caso Geralda não se afaste dele. E falando em perigo, Mirim contrata um capanga para atacar o Tonho. Que tensão! Mas tem romance, sim. Onildo e Niara se beijam, aquecendo essa história cheia de reviravoltas. Mas não desgruda, que o TeleTV já volta em instantes com os destaques da novela Por Você.
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O nome dessa música é Casal Raiz. Quem é casal aí, levante a mão. Quem é casal, quem tá de casal? Todo mundo sabe, todo casal briga, mas tem o casal Nutella e tem o casal Raiz. Eu sou casal Raiz. Vamos lá.

minutos. Hora da curiosidade. Essa é para quem não começa o dia sem café. Você já percebeu que depois de tomar café parece que o cérebro fala? Agora sim, pode começar? A cafeína age bloqueando a ação da adenosina, uma substância relacionada à sensação de cansaço e sonolência. Por isso, depois do café, você pode se sentir mais desperto e atento. Mas tem um detalhe importante.

0: Café não substitui sono. Se você dormiu pouco e tenta compensar tudo com cafeína, seu corpo pode continuar cansado. E tem outra curiosidade. A sensibilidade à cafeína varia bastante de pessoa para pessoa. Tem gente que toma café à noite e dorme tranquilamente. E tem gente que toma uma xícara às 5 da tarde e passa a noite olhando para o teto. Então fica a dica. Se o café estiver atrapalhando o seu sono, vale observar o horário e reduzir o consumo no fim do dia. Agora quero saber, quantos cafés você já tomou hoje? 1, 2 ou 3? Ou você já perdeu as contas? Mande sua mensagem para a Liberdade no contato 66-3468-1200. E me conte, quantos cafés você já tomou hoje? Ou você já perdeu as contas? E agora vamos para os nossos apoiadores culturais. E daqui a pouco eu estarei de volta aqui com você no Bom Dia Liberdade com Victoria Mello.
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1: De volta com mais um bloco do Educar desta quarta-feira. Falta de planejamento financeiro, o alicerce de qualquer negócio.
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1: Um dos fatores mais cruciais que contribuem para a falência é a ausência de um planejamento financeiro estruturado. Empresas que negligenciam essa etapa enfrentam dificuldades para administrar as suas finanças a médio e longo prazo. Um planejamento eficaz deve incluir projeções de receita, controle rigoroso das despesas e análise constante do fluxo de caixa. Sem isso, a empresa não consegue se preparar para períodos de baixa receita ou imprevistos financeiros. E esses momentos podem ser fatais. Plataformas de gestão ajudam a manter o controle do fluxo de caixa e a estabelecer um planejamento financeiro eficaz, evitando assim surpresas desagradáveis e promovendo a sustentabilidade financeira do negócio. Daqui a pouco eu trago mais um bloco do Educar.
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3: 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Mas uma coisa não muda. A Rádio Liberdade FM continua junto com você. Seguimos levando informação, música, prestação de serviço, entretenimento e muita companhia para o seu dia. Agradecemos a sua compreensão e principalmente a sua audiência. Rádio Liberdade FM 104,9. Porque a liberdade é feita com você e para você. E agora vamos para o Guia Astral e logo após fica com a nossa sequência de músicas selecionadas para você nesta quarta-feira.
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4: Estamos de volta com o Guia Astral.
0: Câncer, Leão, Virgem.

0: saúde. Fique de olho nas limitações que o impedem de agir. Evite embates. Sua cor é o preto e o número da sorte, 9.
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0: E para você, de Virgem. Dificuldades em equipe ou com projetos. Lide com a realidade e as limitações. É fundamental tomar uma decisão importante que gere mudanças profundas. O campo afetivo pode ser tocado. Sua cor é o azul e o número da sorte, 43. Daqui a pouco eu volto com as previsões para os próximos signos. Continue com a gente.
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0: 9:22. 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E agora vamos para os nossos apoiadores culturais e daqui a pouco eu estarei de volta aqui com você.
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4: 9:24.
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3: 9:26. Uma dica útil para você nesta quarta-feira. Uma dica simples para melhorar sua rotina. Organize o seu celular. Quantos aplicativos você tem que não usa? Quantas fotos estão ocupando espaço? Quantas notificações aparecem o tempo todo? Hoje faça uma limpeza rápida. Apague aplicativos que você não usa. Organize ou exclua fotos repetidas. Desative notificações desnecessárias. Saia de grupos que só ocupam seu tempo. Confira suas senhas e ative a autenticação em 2 fatores quando disponíveis. E uma dica importante, não deixe suas senhas anotadas de qualquer jeito no celular. Cuide da sua segurança digital. Às vezes uma pequena organização evita uma grande dor de cabeça. E se você perceber que passa tempo demais no celular, veja quanto tempo de tela você está usando. Pode ser uma surpresa, viu? E agora vamos para o nosso TeleTV e depois ficam nossas sequências de músicas para você nesta quarta-feira.
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7: Prepara o coração, porque agora a gente mergulha nos acontecimentos imperdíveis de Por Você.
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7: No capítulo de hoje, a tensão tá lá no alto, com Peixe, Glorinha, Ítalo e Samuca sofrendo debaixo do viaduto. Enquanto isso, Juarez se culpa pelo sumiço dos filhos de Julie, recebendo o apoio de Bela. E é ela quem encontra as crianças, depois de Ítalo esperto enviar a localização. No hospital, Pérola está em observação após desmaiar, com Leandra preocupada com Vitor. Vanessa, firme, diz a Gabriel que não desistirá do amor deles. Juarez oferece emprego a Peixe, mas o choque vem quando Gabriel anuncia que as imagens do carro do acidente da Julie foram encontradas e o Juarez se desespera. O que será que ele esconde? Fica ligado, porque em instantes o TeleTV volta com os destaques de Quem Ama, Cuida.
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8h38. Atenção, população de Água Boa e região. 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O evento será realizado junto com um mega feirão de carros e motos, com promoções do comércio local e apoio da Prefeitura Municipal de Água Boa e da ACEAB. Serão produtos de qualidade com descontos de 30%, 50% até 70% de descontos. A 19ª Feira Liquida Água Boa aquecerá o comércio local do município e é realizado pela ACEAB, Associação Comercial e Empresarial de Água Boa, em parceria com a Prefeitura de Água Boa por meio da Secretaria Municipal de Desenvolvimento Econômico, Agricultura e Turismo, e acontece junto com a Mega Feirão de Carros e Motos. Será realizada de 10 a 13 de setembro em Água Boa. A realização é da Wagner Lima Eventos, com apoio do Bradesco Financiamentos. A organização convida a população a visitar o feirão, conhecer as opções disponíveis e buscar

as melhores condições para realizar a compra de um novo veículo ou usado. Entre os destaques estão taxas especiais de feirão, possibilidade de aprovação na hora, primeira parcela facilitada e atendimento especializado, sempre mediante análise e aprovação de crédito. Feira comercial liquida Água Boa será realizada em parceria com a Feira de Carros e Motos entre os dias 10 e 13 de setembro, Avenida Júlio Campos, Centro. Então não fique de fora dessa, do dia 10 até o dia 13 de setembro. E agora vamos para os nossos apoiadores culturais e daqui a pouco eu estarei de volta aqui com você no Bom Dia Liberdade com Victoria Mello.

0: estamos aí.
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2: Cultural. 9:41.
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0: Nas vendas e demanda do mercado, a necessidade de adaptação.
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0: No cenário competitivo atual, é essencial que as empresas se adaptem às mudanças de comportamento dos consumidores e às novas demandas do mercado. A falta de inovação ou de ações para atender a essas mudanças pode causar uma queda nas vendas, levando a empresa ao prejuízo. Empresas que ignoram essas necessidades acabam perdendo relevância no mercado e, em alguns casos, não conseguem recuperar o terreno perdido. Inovação e pesquisa de mercado são fundamentais para que a empresa consiga oferecer produtos e serviços alinhados às expectativas do consumidor moderno. Além disso, uma boa gestão financeira com acompanhamento de resultados pode orientar decisões estratégicas e garantir que a empresa tenha recursos para investir em inovação. O nosso Educar de hoje fica por aqui. Amanhã a gente volta para falar sobre empreendedorismo digital. Até amanhã.
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3: 9:46 e vamos dar aquela volta pela nossa querida Água Boa. Bom dia para quem já está no comércio, para quem está no escritório, na lavoura, na fazenda, na obra, na estrada, em casa. E para quem já resolveu 10 problemas antes das 9 horas da manhã. Água Boa já está em movimento, carros nas ruas, comércios funcionando, gente trabalhando, campo produzindo e a Rádio Liberdade acompanhando tudo. Agora eu quero saber, de onde você está ouvindo a Liberdade? Está em Água Boa, na região, na fazenda, no trabalho, na estrada? Mande sua mensagem, porque onde tem você, tem liberdade. Então mande sua mensagem no contato 6634681200. E me conte, de onde você está ouvindo a Liberdade? E agora vamos para o nosso guia astral. E daqui a pouco eu volto com a curiosidade para você, ouvinte. E logo após fica a nossa sequência de músicas.
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4: Vamos conferir agora as previsões para mais 3 signos do zodíaco.
1: Libra, Escorpião, Sagitário.
4: Libriano, seu cônjuge tem passado por definições profundas, exigindo autonomia. A realidade de fatos é dura, mas necessária para avaliar posturas. Seja responsável. Cor do dia, branco. Número da sorte, 60.
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4: Agora, Escorpiano. Reflita sobre o julgamento que afeta suas interações no convívio e trabalho. Relacione-se com normas disciplinadas, pois restrições afetam relações e desafiam a comunicação. Cor, rosa. Número da sorte, 11.
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4: E para você, Sagitariano, imponha limites e entenda questões financeiras envolvendo filhos ou sua gestão. Há restrições para assuntos materiais, como empréstimos ou heranças. Busque atitudes maduras. Cor, laranja. Número da sorte, 3. Daqui a pouco estaremos de volta com as previsões finais do Guia Astral. Não saia daí.
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1: Aqui

0: mão e faz muito barulho, né?
1: 9h52.
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0: 9:58. Você também faz isso? Agora vamos descobrir se você se identifica. Você coloca o celular para carregar e depois fica olhando. Já carregou? 5 minutos depois, e agora? Tem também quem coloca o despertador às 6 horas da manhã, 6:10, 6:20, 6:30, 6:40 e às 6:50. Pensa, agora eu levanto. E aquela pessoa que abre o aplicativo do banco só para conferir o saldo, mesmo sabendo exatamente quanto tem na conta. Tem também, vou só descansar 5 minutinhos, deita, fecha o olho, quando acorda 1 hora e meia depois. Se você se identificou com pelo menos 2 dessas situações, bom, você é gente como a gente, viu? E agora vamos para os nossos apoiadores culturais. E daqui a pouco eu volto com uma dicasinha de casa para você, ouvinte.
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0: Dez horas e 3 minutos. Quero uma dica simples para começar aquela tarefa que você está adiando? Regra dos 5 minutos. Escolha uma coisa que está pendente. Pode ser organizar uma gaveta, começar com estudo, responder um e-mail, organizar uma lista, guardar algumas roupas. E diga para você mesmo: vou fazer apenas 5 minutos. O mais difícil, muitas vezes, não é fazer, é começar. Quando você começa, pode perceber que a tarefa era menor do que parecia. Tudo bem, pelo menos começou. Então fica o desafio: qual tarefa você está adiando há dias? Comece por 5 minutos hoje. Agora, um desafio da quarta-feira. Chegou o nosso desafio da quarta e hoje eu quero que você faça uma coisa muito simples. Elogie alguém de verdade. Pode ser com um colega de trabalho, um funcionário, um amigo, familiar, marido, esposa, filho, mãe, pai, ou até aquela pessoa que sempre te atende no comércio. Mas faça um elogio sincero. Às vezes a gente percebe o esforço das pessoas, mas esquece de falar. Então hoje diga: você fez um bom trabalho, gosto da sua companhia, você é importante para mim, obrigado por me ajudar. Palavras simples podem mudar o dia de alguém. E depois, conta pra gente quem você elogiou hoje. Vamos espalhar coisas boas para água boa. 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

0: agora vamos para o nosso TeleTV e depois ficam nossas sequências de músicas. E daqui a pouco eu estarei de volta aqui com você.
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0: atenção, porque agora a gente vai mergulhar nos acontecimentos quentíssimos de Quem Ama Cuida.
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0: No capítulo de hoje, Kleber afastou Bruna do escritório. Nancy fechou negócio com Ulisses. E o babado, Ulisses e Liris trocaram elogios e se beijaram. Que emoção! Ingrid orientou Yuri a se justificar para Pilar, que não demitiu, mas mandou ele longe da Ingrid. Carmita criticou Bruna pelo divórcio. Sueli se surpreendeu quando Ademir a procurou. Mal ficou triste ao ver Felipe acompanhado. E Pedro celebrou com Adriana a chance de inocentá-la no caso Arthur. Muita coisa. Nossa, que capítulo. Emoção pura em Quem Ama Cuida, né? O TLTV fica por aqui. Não perca Quem Ama Cuida e a gente se encontra na próxima edição. Um abraço.
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1: 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E agora chegamos ao final de mais uma edição do Bom Dia Liberdade. E olha só, a quarta-feira já está quase vencida. Passamos juntos por reflexão, bom humor, curiosidades, dicas úteis, desafio, mensagem e, claro, muita música boa. Muito obrigado pela companhia. Um abraço para você que está no trabalho, para quem está no comércio, na fazenda, no escritório e para todo mundo que escolheu começar esta quarta-feira com a Rádio Liberdade FM. Agora você fica com o meu amigo Marquinhos Vale na programação do Esporte Total. Eu sou Victoria Mello e foi uma alegria estar com você nesta manhã. Continue seu dia com fé, alegria e responsabilidade. E olha, quarta-feira já está passando, mas é quinta, é depois. Aquela sexta que todo mundo está esperando e que Deus abençoe você e sua família. Um beijo enorme, fiquem com Deus e até amanhã. A Rádio Liberdade FM 104,9. Informação, música e companhia para você. Um beijão e até amanhã.

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3: 10:19.
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Salve, salve galera, muito bom dia pra você ligado aqui pelas ondas da 104,9 Rádio Liberdade FM, a você que estava na companhia da locutora e comunicadora, nossa querida Victoria Mello, com o Bom Dia Liberdade. A partir de agora, eu, Marquinho Vale, estou chegando para mais uma edição do meu, do seu, do nosso Esporte Total, aqui pelas ondas da 104,9 Rádio Liberdade FM, Esporte Total, começando aí aqui a partir das 10h20 da manhã, devido a propaganda eleitoral obrigatória. Lembrando que das 11 horas até o meio-dia e 30 é a propaganda eleitoral obrigatória, por isso Esporte Total em novo horário. Por isso, onde quer que você esteja, na sua casa, no seu trabalho, no seu veículo, aumente o volume do seu rádio. Você também que nos acompanha de outras cidades, de outros estados do Brasil, obrigado sempre pelo carinho da sua audiência. Vamos juntos! Esporte Total de hoje vai destacar a vitória do Galo Forte Vingador, classificado para a Copa do Brasil. Dá-lhe, Galo!

0: É, amigo, no duelo mineiro, o Galo forte vingador se deu bem de virada no vira-virou na Arena MRV, no Eu Acredito. O Galo virou pra cima do Cruzeiro e está classificadíssimo aí na Copa do Brasil. Dá-lhe Galo, dá-lhe Atlético Mineiro. Quando o torcedor do Atlético pensava, né, que tudo estava perdido, veio aquela reação com o Atlético, meu amigo, ainda mais em Copa do Brasil. Eu acredito, clima, Arena MRV, você já sabe como é que é, né? Não dá pra brincar com o Galo forte vingador, com o Clube Atlético Mineiro. Parabéns, Galo! É o primeiro classificado para a próxima fase da Copa do Brasil. O Cruzeiro de Arthur Jorge caiu e ficou pelo caminho. Dá-lhe Galo! E vamos lá saber como é que foi essa história contada direto do Mineirão, da Arena MRV, com as arquibancadas lotadaça. A gente vai trazer os melhores momentos deste Atlético Mineiro e Cruzeiro para você curtir aqui pelas ondas da 104,9.
1: Começou umas duas bolas com perigo no jogo no Mineirão. Tem cruzamento, bola na entrada da pequena área, toque de cabeça na trave, raspa na trave.

0: cabeça. Vitor Hugo, mas o Juan é muito grande e é um excelente cabeceador. A cabeçada, trave. De novo pra você. Cabeçada. E ela fica com Franco. Distribuição na direita. Cuejo. Bernard pediu o cruzamento. Bola fechada. Bernard. Otávio, Fred. Pra fora. Chance claríssima pro Atlético. Otávio faz grande defesa. Reveja o lance. Jonathan Jesus. Bernard. Otávio, defesaça. E Fred chutando por cima. Wesley. Uma novidade no segundo semestre do Cruzeiro, para cima do Natanael. Wesley balançou. Lucas Romero de frente pro gol. Toca na direita. Arroio. Tá muito confiante, né?
1: Preparando as estratégias. E principalmente. Vai lá.
0: E lá vem Cruzeiro. A bola fica dividida. Romero. Matheus bate pro gol. Passou perto. Everson. O jogo é bom. O jogo tem grandes momentos. Tem lances excelentes. Como esse. Matheus Pereira. Passou tirando tinta. Veja mais uma vez. Everson saltou e a bola sai. Lá vem o Cruzeiro pela esquerda. Caio Jorge. Arroio. Fagner se apresentou na direita. Arroio, Arroio, Arroio. Everson pro lado.
1: Disputou o Mundial Sub-17 ano passado pela seleção brasileira. Vai lá, Luiz.
0: Tem lançamento. Lá vem Arroio. Tem dobra de marcação. Arroio na entrada da grande área, na cavadinha. Caio domina. Cai. Pênalti. Klaus marca pênalti. Pênalti do Vitão. Pênalti vem pra cima do Klaus. Ele entra com o cotovelo, com o braço nas costas do Caio Jorge. O Klaus estava bem colocado. Marcou o empurrão. Arroio vai dar na cavadinha. No toquinho. Vitão empurrando o Caio Jorge. Caio Jorge contra Everson. Que expectativa, que momento, que importância. Lá vem pênalti, Caio Jorge. Gol! Você vendo por vários ângulos. Fred tem espaço. Muita categoria. É do jeito que ele sabe, é do jeito que ele gosta. Fred! No meio do gol, defendeu o Otávio. Vitor Hugo pediu, a bola chega no Bernard. Com espaço na grande área, o cruzamento na segunda trave. Passa.

0: Lodi. O cruzamento vem na segunda trave, passou por todo mundo, passou por muita gente. Lodi! Que foguete! A bola passa cruzada, passa à esquerda!
1: Um chute rasteiro. Agora o Cruzeiro vai ter que, né, usar muito a intensidade desses garotos que entraram, a velocidade segura.
0: De novo, Castanho. Renier saindo da grande área. Gustavo Scarpa, ele chuta, chuta! Scarpa é aquele cara que sobrou pra ele, ele chuta mesmo. Vitor Hugo. Fred. Scarpa. Tá fechadinho o Cruzeiro. Fred. Vitor Hugo pediu bola pra ele. Vitor Hugo ajeitou, bateu!

0: da chegada do Fabrício Bruno. Pra ver, pra rever, pra você curtir, Vitor Hugo. A direita não é a melhor, mas ele conseguiu tirar do Otávio. O torcedor pula ali atrás. Que imagem, que festa! Tá tudo igual na Arena MRV. O gol é do Galo, o gol é de Vitor Hugo. Um pro Atlético! Fred. 1-1, Fred ameaçou o chute. Trabalha com o Gustavo Scarpa. Scarpa faz o toque, força a jogada. Linda! Otávio! Otávio salta e defende. Com essa imagem 4K, veja aí, que beleza. Ótima defesa. O Atlético procura o Fred. Tentativa de tabela na entrada da grande área. Renier abrindo na direita. Coelho. No 1 contra 1. Coelho faz o toque, a deixada. Lá vem o Atlético. Fred com pouco ângulo, bateu! Ele é torcedor do Galo, no time do coração. Fred, pra ver. De novo, olha só. Ela passa, atrapalha um pouco, via passando dele. Fred posiciona corretamente o corpo ainda. Consegue um chute no cantinho do Otávio. Mais uma vez, Fred, trave, rede, gol. Por vários ângulos pra você. A deixada do Renier. Vitor Hugo ajeita. A bola tava passando do Fred, mas o Fred joga demais. Trave, gol!
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2: Muito bem, tá aí os melhores momentos da virada do Galo. Gol aos 32 minutos do segundo tempo e aos 43 para 44, o Fred também acertando um chutaço ali. E aí, meu amigo, o Cruzeiro com homem a menos, teve o Vilada expulso ali, muito bem expulso, né? Porque já tinha o cartão amarelo, né? E o Atlético se classifica, avança para a próxima fase da Copa do Brasil, o Galo forte e vingador. Cruzeiro até saiu na frente com o pênalti em cima do Caio Jorge, mas o Atlético Mineiro está classificado, o Atlético avança, o Cruzeiro cai e fica pelo caminho. E não foi um mau jogo, tá? De ambas as equipes, tá? O Cruzeiro jogou muito também, o Atlético sensacional, o Atlético é aquele time que nunca desiste, né? Vale a gente ressaltar. E tem um timaço, né? Equipe do Atlético Mineiro. Um baita jogo, né? Um baita jogo, vale a gente ressaltar. Jogadores do Cruzeiro ali, depois ali ficaram tristes, né? O Caio Jorge ali, portanto, ali muito triste, muito revoltado tudo que aconteceu, mas de qualquer fato a festa foi do Galo, a festa foi do Atlético Mineiro. Eu vou pro rápido intervalo comercial e quando eu voltar, eu volto trazendo mais informações aí da Copa do Brasil. É rápido, na sequência tô de volta.
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5: 10h37.
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6: Muito bem, estamos de volta com o nosso Esporte Total, 10 horas e 40 minutos do coração do Brasil, né? 10 horas e 40 minutos. Após a classificação do Galo sobre o Cruzeiro ontem, numa noite mágica na Arena MRV, quem fez a festa foi a principal setorista do Galo. Tô falando dela, Carol Leandro. Chega mais, conta como é que foi a festa do torcedor do Galo aí na Arena MRV.
7: Maior de Minas! Aqui é chuva, foi um jogo cheio de emoção. Que pênalti mais

0: destoa do resto. Destoa. O Galo hoje foi melhor em campo, foi melhor na arquibancada e vai classificar para a Copa do Brasil.
1: Muito bem, tá aí a Carol Leandro, setorista do Galo, emocionado, foi na vez, só discorda dela do pênalti, né? Porque o pênalti aconteceu, houve um empurrão sim do zagueiro do Atlético em cima do Caio Jorge, não foi pênalti, Mandrake, sim, houve um vacilo, até um vacilo do jogador do Atlético, o pênalti aconteceu. No demais, show nas arquibancadas, a torcida do Galo é apaixonada, parabéns ao Galo, parabéns ao Atlético Mineiro pela classificação na Copa do Brasil. Dá-lhe Galo forte e vingador, dá-lhe Atlético Mineiro. Seguindo aqui com a Copa do Brasil, hoje tem mais emoção, hein? Hoje tem mais jogaços aqui da Copa do Brasil, inclusive eu já vou trazendo tudo pra você dos duelos também de hoje, dessas quartas de final da Copa do Brasil. Galo já tá na semi, né? É, venceu o Cruzeiro por 2-1. Hoje a gente tem Vasco e Vitória. Alô, Renato Beralda, alô, a nação vascaína, como é que vai ser esse Vasco e Vitória? Vamos para as principais informações aí das duas equipes, trazendo a escalação, todos os detalhes do gigante da colina, como é que se prepara o Vascão para esse duelo de logo mais. Ainda vamos falar também de Palmeiras e Santos, Palmeiras que é o time que vai mais tranquilo, né? Porque tem um belíssimo resultado aí a seu favor, vale a gente ressaltar, né? O primeiro jogo ali, o 3-0, acho que deixa o Palmeiras bem tranquilo pra esse jogo na final lá da Vila Belmiro. Mas vamos lá pra Vasco e Vitória pela Copa do Brasil, trazendo as principais informações, tudo o que você precisa saber dessas duas equipes, a gente traz a partir de agora aqui pelas ondas da 104,9. Tem favorito? Não tem? Qual que é o seu palpite para esse jogo de hoje da Copa do Brasil? Os vascaínos estão acreditando? Tem o torcedor do Vitória, olha lá na Bahia, acredita na decisão, né? Do Vitória recebendo o Vasco dentro de casa, tá muito confiante aí na questão pro Vitória sair com resultado positivo. E é chato enfrentar esse Vitória quando joga dentro da sua casa. Vitória não, jogou muito bem no jogo em São Januário, né? Da ida, e hoje dentro de casa, né? Com certeza a torcida lotando as arquibancadas do Barradão, empurrando a equipe do Vitória pra cima do Vasco. Será um jogo muito difícil pro Vasco, na minha opinião. Não será um jogo tão fácil assim, e o Vasco terá dificuldade, né? Mas o Vasco também tem tradição na Copa do Brasil, vem muito bem, tirou o Fluminense num clássico ali do Rio de Janeiro. O Vasco vem avançando nessa Copa do Brasil. O Vasco não tá bem no Brasileiro, em outras competições, mas na Copa do Brasil ele vem bem, vem jogando bem, tá? Então vamos ver aí o que vai acontecer com o gigante da colina, com o Vasco da Gama aí brigando pra avançar na próxima fase. É hoje no Barradão. Torcedor, que se prepare, porque vem muita emoção aí no campo de jogo entre Vasco e Vitória, um grande duelo também na Copa do Brasil. E hoje, mais assim como foi ontem, Atlético e Cruzeiro, né? Na Arena MRV, um espetáculo também, com certeza, hoje, com a torcida do Vitória no Barradão, empurrando a equipe do Vitória para tentar essa classificação na Copa do Brasil aí, na minha opinião, né? Então vai ser um grande jogo, um grande duelo. Torcedor pode esperar um grande espetáculo essa noite e é mais um grande jogo aí dessa Copa do Brasil, esse Vasco e Vitória. A gente vai falar primeiro de Vasco e Vitória, depois eu trago informações de Palmeiras e Santos aí também pro torcedor, tudo que você precisa saber da Copa do Brasil. A gente resume para você aqui pelas ondas da 104,9 aqui da nossa Rádio Liberdade FM. Copa do Brasil por aqui, você não perde um detalhe da Copa do Brasil, a gente traz tudo para você passar da limpa e as claras. Vamos lá para as informações? Vamos lá para as informações direto lá do Barradão. As principais informações aí do Vitória, como é que tá o clima por aí para esse duelo?
2: No Globo Esporte, duas ausências já estão certas, o Kaique Gonçalves e o Brites, que estão suspensos, por isso não vão participar da partida. Pochettino e Alex Bruno não estão inscritos na Copa do Brasil e também vão ficar de fora. A dúvida é se o volante Baralhas, que não joga desde a goleada contra o Atlético o Paranaense, tem ou não condições de jogo. O clube não divulgou atualizações sobre o estado clínico do jogador. Até ontem, a última parcial, mais de 25 mil check-ins já tinham sido feitos, por isso, promessa de casa cheia nessa partida contra o Vasco amanhã aqui no Barradão. Vitória precisa aí vencer por pelo menos um gol de diferença para levar a decisão para os pênaltis. Vitória por 2 gols de diferença, vaga garantida na semifinal da Copa do Brasil. Danilo, com você.
1: Ô, Titi, bora. Muito bem, então tá aí as principais informações, lembrando que essa matéria foi de ontem do Globo Esporte, a gente tá passando ela aqui hoje, né? Mas o jogo é hoje, Vasco e Vitória, só pra ressaltar e deixar claro aí pra

Quem tá ouvindo a 104.9. Então tá aí, promessa de um grande jogo. E aí, como é que vem as equipes, escalações, detalhe? Já tá resumido pelo lado do Vasco, do Vitória? Enfim, quem leva vantagem nesse duelo pro jogo de volta aí da Copa do Brasil? Vamos lá pros principais detalhes, lembrando do primeiro jogo, né? O Vasco venceu em São Januário, né? E agora busca o resultado. Vamos lá pra escalação do Vitória. Vitória vem com Lucas Arcanjo no gol, Luan Cândido e Kaká dupla de zaga, Matheus Silva e Ramon os dois laterais, o Wallace, Emanuel Martins, Zé Vitor ali no meio de campo, Mateuzinho, Eric e Renê. Essa é a equipe escalada aí pelo Jair Ventura para encarar o Vasco da Gama. Já o gigante da colina, a nação vascaína, acreditando no Vascão, acreditando na classificação do gigante da colina. Como é que vem o Vasco da Gama? Alô, Renato Beraldo, alô, Japão, alô, meu amigo Ronaldão, a galera vascaína. O Vascão vem a campo com Léo Jardine no gol, Carlos Cuesta, Robert Renan, Luan Henrique, Lucas Piton, os dois laterais. Primeiro volante é o Santiago Souza, meio de campo tem Thiago Mendes e Tchê. Lá no ataque tem Andreas, de ponta, Adson, e o centroavante será o Colídio aí no ataque do Vascão da Gama. Esse é o time do gigante da colina, também escalado pelo Emanuel. Quem apita? Rafael Rodrigues Klein, do Rio Grande do Sul, assistente número 1, Bruno Bochila. O número 2 será o Newton Júnior Souza Oliveira, do Ceará. O VAR será Daniela Muniz, de São Paulo. Boa sorte a vascaínos, boa sorte também ao torcedor do Vitória. Já saindo desse jogo, vamos lá para Palmeiras e Santos. Palmeiras, eu diria que é o time que está com o resultado ali mais tranquilo, né? Eu diria que o Palmeiras hoje ele tem um resultado mais tranquilo aí, né? A equipe do Palmeiras, né? Pelo que construiu no primeiro jogo contra o Santos, onde venceu por 3-0. Palmeiras e Santos, vamos lá para os principais detalhes. Será que dá para o Santos reverter, Betão? Sei não, hein? Difícil, hein? Com esse resultado aí, você toma 3-0 no primeiro jogo, olha... Tem não, só um milagre aí pro Santos poder conseguir essa classificação na Copa do Brasil. Acho que até o Palmeiras vai se dar até o luxo de poupar. Eu vou buscar algumas informações, né? Palmeiras e Santos, 21h30. Vila Belmiro, é o horário do jogo aí para você acompanhar. O Palmeiras de Abel Ferreira já está definido? Já está escalado? Como é que vem o Palmeiras aí de Abel Ferreira? O Palmeiras vem na seguinte formação, Daily Verdão. O Verdão vem escalado e definido. O Palmeiras vem a campo. Dá-lhe, Palmeiras! Palmeiras vem com Carlos Miguel no gol, Gustavo Gomes e Murilo, a dupla de zaga. Gia e Arthur são os dois laterais. Marlon Freitas, Andréas Pereira, Felipe Anderson, Maurício, Fraco Lopes e Vitor Roque. Vai poupar nada, amigo. Palmeiras vai de titularíssimo para esse jogo, apesar da vantagem que tem. O Abel Ferreira vai com o que tem de melhor aí para encarar a equipe santista. Então tá aí o time do Palmeiras para encarar o Santos, tem uma vantagem imensa nesse jogo da Copa do Brasil. E o Peixe e o Santos, como é que vem a situação do Santos? Como é que tá escalado aí a equipe do Peixe para esse duelo? Vamos lá para as informações do Santos, como é que tá o Santos, como é que tá a expectativa do torcedor do Santos, reveste, não reveste, enfim... Acredita, não acredita no Santos? Pois é, vamos ver aqui então como é que vem o Santos para esse duelo. Daily Santos! O Santos Futebol Clube vem a campo com Gabriel Brazão no gol, Lucas Veríssimo, Luan Pérez, Igor Venício e Escobar. Tem o Ilharão e Oliva ali no meio de campo. Gabriel Bontempo, Boreal, Barel, né? Barial, né? Neymar Júnior tá escalado, Neymar que desfalcou no primeiro jogo e Gabigol no ataque. Esse é o time do Santos para tirar uma vantagem imensa da equipe do Palmeiras para esse jogo, para esse duelo. Quem apita o jogo também está definido aqui, tudo certo com a arbitragem. O David Oliveira Lacerda do Espírito Santo apita o jogo, Guilherme Dias Camilo de Minas Gerais, assistente 1, o 2 a Neuza Baque de São Paulo. O VAR será o Pablo Ramon Gonçalves Pinheiros do Rio Grande do Norte. Tá aí tudo da Copa do Brasil. Amanhã tem Grenal, mas hoje apenas esse aí, Vitória e Vasco, Palmeiras e Santos, para avançar aí às semifinais da Copa do Brasil. Onde tivemos o Galo avançando contra o Cruzeiro, tá aí tudo da Copa do Brasil, repassada limpa para você. Da Copa do Brasil, vou dar um pulo aqui na Série B do Campeonato Brasileiro, né? Porque Juventude ontem, o Leque Londrina ficou no 0-0, rapaz. O Londrina foi lá, conseguiu, o Londrina em casa conseguiu segurar o 0-0, mas o Juventude mantém a classificação ali com 46 pontos na liderança da Série B do futebol brasileiro.
Tá aí então, a próxima rodada da Série B, a 26ª, ela já acontece amanhã com o Náutico e Botafogo, né? Na sexta tem Criciúma e Cuiabá, com vários jogos aqui para você na Série B do futebol brasileiro. Lembrando, gente, que o nosso Campeonato Municipal de Campo, a gente só vai ter jogo na quinta e sexta-feira, tá? As duas semifinal, quinta e sexta-feira, né? A gente vai ter aí a equipe do Visa Gol e Paraense na sexta-feira. Na quinta-feira a gente tem Veteranos e Juventude. Esse jogo promete muito. Quinta-feira, Veteranos e Juventude valendo vaga aí na grande final, hein? Que espetáculo o nosso Campeonato Municipal de Futebol de Campo chegando aí à sua reta final. Então tá aí, tá feito o convite. Quinta-feira, transmissão ao vivo no canal da Secretaria de Esporte, Cultura e Lazer. Você vai acompanhar Juventude e Veterano. Na sexta-feira, né? A outra semifinal, Visa Gol, Futebol Clube Grupo 3F, encarando os Paraenses, né? Paraense, que é uma equipe cascuda, passou aí, eliminou a equipe do Potência no Campeonato Municipal de Futebol de Campo. Vamos esperar aí um grande espetáculo aí, portanto, no nosso Campeonato Municipal de Futebol de Campo aqui na cidade de Água Boa, na cidade de coração do Brasil. Gente, esporte estatal curto, né? Lembrando, nós está no período da propaganda eleitoral obrigatória, então de 10h20 até mais ou menos aqui às 10h55, já vou tirando o meu time de campo e encerrando por aqui, porque eu preciso entregar o horário para propaganda eleitoral obrigatória, viu? Forte abraço a todos, valeu pelo carinho da sua audiência, amanhã estarei de volta com mais uma edição do Esporte Total. Valeu, tchau, fui!

0: 10h54.
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19: 11:46.

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1: Na hora certa.
2: Meio-dia e um minuto.
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0: daqui a pouco.
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2: Meio-dia e 28 minutos.
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2: 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Meio-dia e 30 minutos.

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2: Meio-dia e 54 minutos.
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2: Meio-dia e 55 minutos.
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8: Alô, galera que tá ligadinha aqui com a gente, chegando pra fazer o seu dia muito mais pop e cheio de informação. Eu sou Andressa Pires e tá no ar o seu Drops News, onde você fica por dentro de tudo que rola no universo da música dos seus artistas favoritos. E pra começar essa nossa primeira parte, a gente já vem com uma notícia que vai fazer a alegria de muita gente. Olha só, o João encerra o hiato e acerta a sua volta triunfal. Tem álbum novo vindo aí, um audiovisual incrível e, claro, novos shows pra gente pirar. A agenda de shows completa do cantor já tá bombando nas redes e prometendo arrastar multidões em 2026. É a volta do João em grande estilo, pra alegria dos fãs que estavam morrendo de saudades. E essa foi só a primeira dose de notícias fresquinhas aqui no Drops News. Mas calma que tem muito mais vindo por aí. Não sai daí, que já já eu volto com mais no Drops News.
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10: Coisa boa! Ótima quarta-feira para você que está na sintonia da nossa programação. Bora começar a partir de agora mais uma edição do Hits Mais. Prazer, aqui é o Fernando Leme. Quarta-feira, dia 2, hein?
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10: Olha, hoje quem faz aniversário é Alexandre Pato, jogador de futebol. Aldir Blanc, compositor, ele morreu em 2020. Ramon Valdez, o Seu Madruga, do seriado Chaves, ele morreu em 1988 e faria aniversário hoje. Hans Joachim

0: Leurer, compositor, também aniversário da atriz Salma Hayek e Kenny Rivers, ator. Hoje, dia 2 de setembro, nós estamos comemorando o dia nacional da Kombi, também o dia da modelo, o dia do repórter fotográfico e o dia do florista. Bora lá, começando a partir de agora então, mais uma super edição do nosso Hits Mais. Ótima quarta-feira pra você.
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medicamento contra o câncer colorretal é aprovado pela Anvisa, viu, pessoal? Pacientes que enfrentam o câncer colorretal metastático ganharam uma nova possibilidade de tratamento aqui no Brasil. A Agência Nacional de Vigilância Sanitária aprovou o registro do Fruzacla, nome comercial do Fruquintinib, acho que é assim que se pronuncia. O medicamento ele é destinado a adultos com a doença em estágio avançado que já passaram por diferentes tratamentos. Ele atua dificultando a formação dos vasos sanguíneos que alimentam o tumor, ajudando a controlar o avanço da doença. Em um estudo internacional com 691 pacientes, o medicamento ele aumentou tanto a sobrevivência global quanto o período de progressão do câncer também. A aprovação permite a utilização do tratamento no Brasil, mas ainda não existe informação sobre quando estará disponível para compra ou se será oferecido pelo SUS.

0: Mais músicas pra você. Obrigado pelo carinho, obrigado pela sintonia. Hora de mandar aquele alô, alô e alô pra toda a galera que tá na sintonia junto com a gente aí. A Cristina Andrade, obrigado pelo carinho, obrigado pela sintonia. E também tá acompanhando a gente. É a Thalia, o Clérison, obrigado pelo carinho. João Anésio, Lucas, alô Gisele Ferreira. Rudimar também tá na sintonia. Daqui a pouquinho a gente manda mais alô.
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3: Fala galera ligada no esporte. Chegando junto aqui no Minuto Esportivo pra gente mergulhar nas últimas novidades do mundo da bola. Lineu Silva no comando, trazendo tudo pra você com aquela energia de sempre, mas com a informação precisa na ponta da língua. O Al Hilal fez uma oferta milionária, mas o atacante Luiz Dias prefere continuar no Bayern de Munique. E o Real Madrid aceita negociar Vinícius Júnior com o Arsenal, exigindo uma quantia bem alta.
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3: O Al Hilal, time saudita, apresentou uma proposta de salário astronômico para o atacante colombiano Luiz Dias. A oferta chega a impressionantes 130 milhões de reais anuais. No entanto, mesmo com os valores sedutores, o jogador demonstrou que sua intenção é permanecer no Bayern de Munique, clube com o qual ele tem vínculo contratual válido até junho de 2029. Ou seja, por enquanto, Luiz Dias não tem planos de se transferir para o Al Hilal.

Mudando de ares, mas continuando no futebol europeu, o Real Madrid sinalizou que está aberto a negociar o craque brasileiro Vinícius Júnior com o Arsenal. O clube espanhol está ciente do forte interesse da equipe inglesa na contratação do atacante. Para liberar Vini Júnior, o Real Madrid já definiu um valor de negociação que chega a 929 milhões de reais. É um valor considerável. E vale lembrar que o atacante ainda não renovou seu contrato com o time merengue. O que

0: Voltamos já.
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3: 1h23.
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2: Liberdade FM 1:25.
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4: Fala, pessoal que curte esporte, sejam bem-vindos para mais uma rodada de informações aqui no nosso Minuto Esportivo. É sempre um prazer trazer para você as novidades que agitam o mundo da bola e de outras modalidades. Para começar, já se liga nas manchetes que abrem esta parte do programa. Informações que acabaram de chegar. A primeira, envolvendo um nome de peso no cenário mundial. A França confirmou Zinedine Zidane como técnico até o ano de 2030. E a segunda, também com Zinedine Zidane, que revelou ter recusado

0: músicas, informações e também aquele alôzinho que não pode faltar pra moçada que tá acompanhando a gente, tá? Vamos mandar beijinho aqui pra Gisele, que tá na sintonia. A Mari Penha também tá acompanhando a gente. O Gilmar, a Ana Margarida, obrigado pelo carinho. A Karina, alô Sérgio, um abraço. O Luciano Junqueira também, a Zelma e a Leila Adriane também tá acompanhando o nosso programa lá de casa. Obrigado pelo carinho, já já tem mais alô.
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0: Pessoal, aguenta as pontas aí que eu volto já trazendo o melhor da música pra você.
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4: 1:42. 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
1: 1h45.
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3: E vamos lá, fique ligado, viu? Porque tem muito sucesso pra você por aqui.
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3: Música boa pra você é aqui na nossa programação.

0: em cima, né? Foromofóbica, é isso aí. Atitude que a gente ama, de uma artista que sempre foi voz. Fiquem ligados, porque o Drops News não para. Já já eu volto com mais informações pra vocês na próxima parte do programa.
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2: Sempre com o melhor do som, o som que você gosta. Vamos lá, sequência de músicas.

0: Legal, hein? Aquele dia sensacional para cada um de vocês aí acompanhando o nosso programa, com muita música e muita informação. E agora é hora de mandar alô para quem tá mandando WhatsApp para nossa programação. A Carla Rafaela Souza tá na sintonia, a Daniela também, a Graziane, a Luísa Josias.
1: As manchetes que movimentam o cenário da bola. A primeira delas, técnico do Galatasaray sai em defesa de Sané após críticas na Copa do Mundo. E a segunda manchete, nos bastidores do Flamengo, Varela perde titularidade para Emerson Royal e tenta convencer Leonardo Jardim.

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1: O lateral direito Varela vive um momento de reviravolta em sua carreira no clube carioca. O jogador acabou perdendo sua posição de titularidade para Emerson Royal, que tem se destacado nas últimas partidas. Com essa mudança, Varela agora precisa correr atrás e buscar seu espaço novamente dentro da equipe. A missão não é fácil, já que ele terá que convencer o técnico Leonardo Jardim de que merece retomar a titularidade. Varela, pelo que tudo indica, virou reserva nesse começo de trabalho, e a disputa pela...

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0: os alunos não param de chegar aqui na nossa programação. Vem comigo! Olha que legal, muita música boa, muita informação e alôzinhos. A Elisângela Teodoro tá acompanhando o nosso programa, a Ângela, Soleir, o Saulo e o Miguel, a Manuela, Francisca de Paula, a Lonaldo Junqueira também tá acompanhando a gente aí. Muito obrigado pela audiência de vocês, daqui a pouquinho tem mais alô.
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2: 12h40. 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
6: Minuto Esportivo no ar, chegando com as informações mais quentes do mundo da bola. Para você que acompanha cada lance, cada virada, cada gol, a gente traz um resumo caprichado. Vamos direto às manchetes.

0: estão agitando o cenário do futebol. Com notícias importantes para você, fã do esporte, que não perde um detalhe. O Real Madrid avalia um novo empréstimo para o atacante Endrick, já no início da próxima temporada europeia. O São Paulo conquistou uma vitória importante no Paulistão Feminino, assumindo a vice-liderança da competição.
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0: Começando com o noticiário europeu e uma situação que envolve um dos nossos jovens talentos. O Real Madrid, um dos gigantes do futebol mundial, estaria avaliando a possibilidade de um novo empréstimo para o atacante brasileiro Endrick. Essa movimentação, de acordo com o respeitado jornal espanhol Marca, poderia ocorrer já no início da próxima temporada europeia. O clube merengue, agora sob a batuta de José Mourinho no comando técnico, passa por um momento de redefinição e ajustes em seu elenco principal. Essa fase de transição pode ser o motivo por trás da decisão de emprestar o jogador, buscando mais tempo de jogo e experiência para Endrick, antes de integrá-lo definitivamente ao time. No Campeonato Paulista Feminino, o São Paulo entrou em campo e garantiu uma importante vitória sobre o Mirassol. O time tricolor superou o adversário, conquistando os 3 pontos que eram fundamentais para sua campanha no estadual. Os gols que selaram esse resultado positivo vieram dos pés de Bia Menezes, que balançou as redes ainda no primeiro tempo, abrindo o placar para o São Paulo. Já na segunda etapa do jogo, Kézia Senna ampliou a vantagem, garantindo a tranquilidade para o time paulista. Com esse triunfo convincente, o São Paulo alcançou a vice-liderança da competição, mostrando força e consistência nesta temporada do futebol feminino.
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0: A gente encerra esta parte do Minuto Esportivo, mas fique ligado, que o nosso programa continua com muito mais para você. Acompanhe a nossa programação. A gente volta já.
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3: Programação sensacional para você que tá curtindo aí a gente. Nosso muito obrigado pela sua audiência. Já participou do programa? Manda o WhatsApp aí pra rádio, fica à vontade. Daqui a pouquinho a gente vai mandar aquele super alô para todo mundo aí na sintonia. Pede sua música, manda abraço, mostra que você tá na sintonia. Se você ainda não acessou as nossas páginas nas redes sociais, acesse e participe também. Dá um like lá pra gente. Siga a gente nas nossas redes sociais. Vamos lá, a programação segue.
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3: E vamos lá, porque por aqui é só música boa.

aquela música que você gosta, na melhor programação do seu rádio. Você participa, você pede, a gente, né, vai anotando aqui os pedidos musicais, mandando para o programador e a qualquer momento rola na nossa programação. Vamos nessa, a música continua.

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1: Que legal, que bacana saber que você tá junto com a gente. Olha o WhatsApp aqui pra variar, bombando, né? Muitas participações junto com a gente aqui. Deixa eu mandar um alôzinho pra Estela. O Paulino também tá junto com a gente. A Mari Alves, Gilzi. A Letícia Carvalho está acompanhando a gente também. O Joseph, obrigado pelo carinho. A Daisy, a Nilzete Machado também está acompanhando a gente. Muito obrigado aí pela sintonia.
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1: Galerinha, eu já volto, né? Depois trazendo muito mais músicas pra você, ok?
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1: 3 e 4.
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4: Olá, babados e papocas no ar a partir de agora. Tudo bem com você? Tudo jóia? Que bom. Hoje, dia 2 de setembro, estamos na quarta-feira, meio bebê. E aí, Gi, beleza? Tudo jóia? Dica do dia de hoje.
5: Tudo certinho, Fernando. Hoje eu vou trazer um truquezinho pra poder conservar a limpeza do box em vidro do banheiro. Eu sei que eu já trouxe algumas diquinhas parecidas com essa. Já trouxe diquinha também pra poder acelerar, né? Não gastar tanto tempo na limpeza. Mas essa diquinha é totalmente diferente de tudo que eu já passei aqui.
4: Vamos lá, primeira fofoca.
5: Bora com as nossas fofoquitas, momento mais esperado aí da nossa hora, né, do programa aí do Babados e Fofoca. Gente, tô aqui no R7, semana do cinema, tem ingressos a partir de R$10, né? As principais redes exibidoras do Brasil vão promover agora, né, entre os dias 10 e 16 de setembro, mais uma semana do cinema com ingressos no valor a partir de R$10. Pipoca e refrigerante também vão ter desconto, né? Idealizada pela FENEC, que é a Federação Nacional das Empresas Exibidoras Cinematográficas, né? Com apoio da Abraplex, Associação Brasileira das Empresas Exibidoras Cinematográficas Operadoras de Multiplex, né? A ação chega já aí à sua nona edição. Ao todo, 23 milhões de pessoas, né? Aproveitaram os preços mais baixos aí para poder ir no cinema. E em fevereiro de 2026, a oitava semana de cinema vendeu mais de 3,9 milhões de ingressos, né? E agora essa nova ação, né? Entre os dias 10, né? E 16 de setembro também vai ter novamente essa ação aí com ingressos a partir de R$10. Dá pra aproveitar e curtir o cineminha, né?
4: Sensacional, daqui a pouquinho tem mais fofoquinha pra você. Boa quarta-feira, vamos de música?

0: Aquela programação que você adora no Babados e Popocas, na sua quarta-feira, dia 2, daqui a pouquinho a dica da Gi.
1: Truquezinho pra manter o box do banheiro limpo, sem grudar a resquício que ficou na água, do sabonete, do shampoo, enfim.
0: Vai vendo.

0: TFT, que é o Tribunal de Justiça do Distrito Federal e dos Territórios, não consegue localizar a Virgínia Fonseca para notificá-la sobre um processo movido contra ela e uma casa de apostas, né? E não é que a moça tá difícil de achar, gente. Segundo informações da coluna do Grande Angular, né? Da Lilian e da Isadora Teixeira, a namorada do Vini Júnior não foi localizada no endereço apontado como sua residência em Goiânia, né? A namorada do Vini é processada aí por publicidade enganosa relacionada a apostas esportivas. O Ministério Público pede que a Virgínia e a casa de apostas Blaze sejam condenadas a pagar no mínimo 120 milhões de reais em indenização por danos morais. Gente, é muito dinheiro, 120 milhões, né? Agora a justiça pode tentar entregar a intimação novamente ou recorrer a outras medidas, né? Como a citação por edital.
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4: 13h21.
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4: 6h23.
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12: E a gente tá de volta no Drops News. Chegou a hora de ficar por dentro do que tá rolando no universo da música e das celebridades. E olha, a temperatura tá subindo. A amiga de Preta Gil, Jude Paula, não perdoou e rebateu com força as falas do ex-marido da cantora, Rodrigo Godoy. Ela mandou o recado direto: mau caráter é uma escolha. Pois é, a situação continua rendendo. Jude Paula fez questão de afirmar que o círculo mais próximo da Preta já tinha conhecimento sobre uma suposta traição de Rodrigo Godoy. E não parou por aí. Ela ainda revelou que o grupo pediu para ele segurar o rompimento, segurar tudo até o final do tratamento da cantora. Que barra, hein? Um verdadeiro turbilhão de emoções e revelações que sacode o mundo dos famosos. E a gente segue acompanhando de perto cada detalhe dessa história. Não sai daí, porque o Drops News tá só começando. Tem muito mais acontecendo e a gente te conta tudo. Já já eu volto com mais no Drops News.
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0: muita música pra você, quarta-feira sensacional, é hora de fofoca, manda mais uma, Gi.
1: Tô aqui no R7, na aba de entretenimento, na aba da Fabiola, né? E olha o título, Virgínia tá fugindo da justiça, influenciadora não é encontrada pra receber intimação. Olha a situação da Tigrinha, gente, pela segunda vez, né? O TJ

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1: Vamos lá, já estamos de volta com o nosso Babados e Fofocas no seu dia 2.
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1: Ótima quarta-feira pra você, tem mais fofoca chegando.
3: E Lionel Rich tá internado numa UTI, né, em São Luís, no Missouri, né, no oeste dos Estados Unidos, segundo o site TMZ. Informou aí na última segunda-feira, o cantor de 77 anos foi pro hospital após sentir o mal durante uma apresentação na cidade no sábado. De acordo com fontes do site, o dono, né, do hits como Hello e Say You Say Me, realizou alguns exames, né, para investigar aí uma possível desidratação. O cantor espera receber alta já hoje, né, entre hoje e amanhã, na verdade, olha lá. Testemunhas teriam relatado ao TMZ que o Lionel estava com um pouco de dificuldade no final da apresentação e teria pedido à sua equipe uma cadeira para se sentar enquanto cantava a última música, né, All Night Long. Em junho, ele também foi levado às pressas pro hospital após passar mal no palco durante um show, né? Vale lembrar que ele tem uma apresentação marcada aqui no Brasil, né? Dia 19 de dezembro no Nubank Park em São Paulo. Vamos ver o que vai acontecer até lá, né?
1: Já tem mais uma. Vamos de música.

0: É a fofoca e a programação musical sensacional que você gosta, que não para. Vai mandando seu alô aí através do WhatsApp, que daqui a pouquinho a gente manda um salve pra galera aí, tá? Dentro de mais alguns minutinhos tem a dica da Gi.
1: Isso mesmo, um truquezinho pra manter o box de vidro do teu banheiro super limpo aí por mais tempo.
0: Vai vendo.

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1: E vamos lá, por aqui a nossa programação não pode parar nunca. Um abraço pra Stephanie aí, obrigado pelo carinho. O Luiz Antônio também tá acompanhando a gente no trabalho. Gi, traz mais fofoquinha.
2: E tem casal novo na área com direito a romance internacional, gente. A Cíntia Chagas, né, de 44 anos, confirmou que tá namorando Rubens Barrichello, de 54. Os dois, eles levantaram suspeitas, né, ao aparecerem numa mesma viagem pela Itália e agora decidiram assumir o relacionamento de vez. Os rumores ganharam força, né, depois que a Cíntia e o ex-piloto de Fórmula 1 publicaram imagens da mesma paisagem nos stories, né? Coincidência, claro, que não passou despercebida pelos seguidores e alimentou, então, as especulações sobre um possível romance, né? E a confirmação veio pela própria influenciadora pro portal do Léo Dias. Olha, sim, estamos namorando e muito felizes.
1: E já já tem mais uma pra você. Liberdade. Vamos lá, gente. Pra você que tá online aí, obrigado pelo carinho, né? Pra você que tá em casa, no carro, interage com a gente. Já já eu volto.
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1: Cultural. 3h40.
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1: 3h43.
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11: Alô, você que acompanha o Minuto Esportivo. Estamos no ar com as principais informações do mundo da bola, para você ficar por dentro de tudo o que rola nos gramados nacionais e internacionais. Começamos falando do mercado de transferências, com o Flamengo cogitando enviar Gonzalo Plata ao Zenit para facilitar a chegada de Luis Enrique. E na Europa, o Liverpool faz um movimento importante por Fikayo Tomori, após a saída de Konaté.
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11: Sobre a situação do Flamengo, o clube segue monitorando de perto a situação de Luis Enrique, um atacante que está na mira da diretoria rubro-negra. Para tentar avançar nas negociações e facilitar a chegada do jogador, o Flamengo cogita enviar o atleta Gonzalo Plata ao Zenit. É importante destacar que outro clube do futebol brasileiro também entrou na disputa pela contratação de Luis Enrique, o que promete esquentar a briga por esse nome no mercado. Já no velho continente, mais precisamente na Inglaterra, o Liverpool está bastante ativo neste período de movimentações. O clube inglês anunciou recentemente a chegada do jovem Vitor Muñoz e já se mostra pronto para investir novamente em um nome de peso. A diretoria dos Reds faz um movimento por Fikayo Tomori, um zagueiro que está sendo observado de perto. Essa investida acontece após a saída de Konaté do elenco, indicando que o Liverpool busca reforçar a sua defesa.
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11: É isso. A gente faz uma breve pausa e volta já com a próxima parte do nosso Minuto Esportivo.
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0: Bora. Continua com o programa. Quarta-feira sensacional. E a fofoca que não para.
1: E o piloto Lito Souza, ele pode ter aí uma nova possibilidade de tratamento pra doença rara que ele tem. Gente, eu não sei pronunciar o nome, tá? É uma doença bem complicada de se falar. A sigla é o DCJ, né? E é uma condição neurodegenerativa rara, de rápida evolução. A alternativa ainda tá em fase experimental, né? Vem sendo negociada pela família do influenciador e uma empresa de biotecnologia. Numa entrevista ao Fantástico, que foi exibido no último domingo, né? A Mila, esposa do Lito, explicou que a substância já passou por testes laboratoriais e em animais, mas ainda não foi utilizado em seres humanos, né? Caso o acesso seja autorizado, o Lito poderá ser o primeiro paciente a receber o medicamento. Diante da gravidade do quadro e da ausência de um tratamento comprovadamente eficaz, né, para DCJ, a família está disposta, sim, a considerar a possibilidade, mesmo diante das incertezas. A busca por alternativas ganhou força, né? Depois aí que tentativas de incluir Lito em estudos clínicos nos Estados Unidos não avançaram. A doença, ela tem provocado aí uma rápida perda, né, das funções motoras, outras limitações, enquanto o Lito segue internado. Segundo a Mila, a esposa, apesar das mudanças físicas provocadas pela condição, né, aspectos de personalidade e consciência do marido continuam preservados, né? Enquanto aguarda aí uma definição sobre o possível tratamento, a família segue mobilizada em busca de opções experimentais, né, e também de apoio aí de instituições de pesquisas internacionais.
0: É isso aí, daqui a pouquinho tem mais informação pra você. Vamos de música agora.

0: nosso Babados e Fofocas. Muitíssimo obrigado aí pela sua sintonia. E a Gi, trazendo daqui a pouquinho a dica do dia de hoje.
1: Isso mesmo, como conservar a limpeza do box do banheiro aí por muito mais tempo.
0: Já, já.

Sensacional. Que bom que você está acompanhando o nosso programa nessa quarta-feira, dia 2 de setembro. É, por aqui a música não pode parar de jeito nenhum, né? Nosso muito obrigado aí pelo seu carinho, nosso muito obrigado aí pela sua sintonia, tá?

0: Gi, traz a dica.
1: Bora pra nossa diquinha do dia. Truque pra não grudar água mais no box do teu banheiro. Porque não adianta nada, minha amiga, você limpar, ou você fica horas limpando, ou você usa uma diquinha da Gi, que acaba te ajudando, né? Economizar tempo e esforço na limpeza, mas a limpeza não dura. Por quê, né? Porque tem uma dica pra isso também. E o nosso ingrediente chave de ouro hoje é a cera de carro, gente. A cera de carro no box de vidro, ele impede que a água grude. É isso mesmo. Então, se você tá cansado de limpar o box de vidro do teu banheiro toda semana, né, por causa de marca d'água, depois de limpar e secar bem o vidro, você vai aplicar uma camada de cera automotiva e lustrar com um paninho seco. Gente, é muito simples. Por que que isso vai funcionar, né? A cera, ela cria uma camada hidrofóbica impermeável no vidro. Então, a água e os resíduos de sabonete deslizam direto pro ralo, pro chão, né? Sem conseguir fixar no vidro. Então, você vai ter um box limpinho aí por muito mais tempo.
0: Boa! Vai funcionar mais uma, né? Porque você já trouxe várias dicas pra limpar o box.
1: Isso, Fernanda. Essa, na verdade, não é pra limpar. É pra conservar a limpeza que você fez, né? Então, acho que ela vale super a pena.
0: Ah, dá na mesma.
1: Não, não dá, né? Você tem que limpar primeiro pra depois fazer ela. Mas, enfim, aí na outra semana você pode pular o box que ele já vai estar limpo.
0: Valeu, Gi. Até amanhã.
1: Valeu.
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6: 4 e 1.
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6: 4 e 3.
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13: E aí, galera? Andressa Pires de volta com Drops News. Se você é daqueles que não dispensa uma boa dose de energia e um som que balança as estruturas, vai pirar nessa. Saiu a lista das 10 melhores bandas de metal alternativo, eleitas pelos próprios fãs do gênero. É isso mesmo, uma votação popular que agitou o universo da música pesada. A disputa foi acirrada e teve muita banda boa na parada. Nomes como Alice in Chains e Deftones marcaram presença, mostrando a força e a diversidade desse estilo que a gente tanto ama. Fica a pergunta: será que a sua banda favorita conseguiu um lugar no topo desse ranking? É sempre bom ver o reconhecimento vindo direto de quem realmente vive a cena, né? E a gente sabe que no metal alternativo tem muita banda com história e com um som que arrepia. Já já eu volto com a última parte do Drops News. Fica ligado, é rapidinho.
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0: Coisa boa, coisa maravilhosa, já estamos de volta. Prazer, eu sou Fernando Lima e desejo só o melhor pra você. Tá na hora.
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0: Não perca a capacidade de se

0: dar, meu amigo.
1: Quando é que foi a última vez que você parou para observar o céu sem nenhuma pressa? Quando é que foi que ouviu uma música, prestando atenção em cada palavra, sentiu o cheiro do café sendo preparado? Ou quando é que foi que você percebeu o vento entrando pela janela? Parece pouca coisa, mas talvez seja justamente nesse pouco que a vida esteja escondendo aquilo que tem de melhor. Você sabe que com o passar dos anos a gente vai ficando ocupado demais. É natural, né? A gente acorda pensando nas obrigações, atravessamos o dia resolvendo problemas e chegamos à noite preocupados com o que ainda falta fazer e o que vai acontecer no dia seguinte. E aos poucos a gente vai deixando de perceber o que acontece ao nosso redor. O extraordinário, ele continua presente, mas os nossos olhos já estão cansados e apressados demais para reconhecê-lo. Uma criança, ela se encanta com uma borboleta, com uma poça d'água ou um barulho de um avião passando. Para ela, tudo merece atenção. Nós adultos, muitas vezes, acreditamos que já vimos o suficiente e começamos a tratar a vida como algo repetido. Mas nenhum amanhecer é exatamente igual ao anterior. Nenhuma conversa ela se repete da mesma maneira. Até as pessoas que nós encontramos todos os dias estão vivendo sentimentos diferentes, carregando novas histórias e mudando diante de nós. Não espere uma grande viagem, um prêmio ou uma ocasião especial para permitir-se ficar feliz. A vida também acontece naquele almoço simples em família, na mensagem inesperada de um amigo, na gargalhada que surge no meio de uma conversa e no silêncio tranquilo de uma casa, depois de um dia cansativo. São momentos aparentemente comuns que um dia poderão se transformar nas lembranças das quais você mais sentirá saudade. Muitas vezes a gente só reconhece o valor de alguma coisa depois que ela deixa de fazer parte da nossa rotina. A gente acaba sentindo falta da voz que escutávamos todos os dias, da cadeira ocupada na varanda, das brincadeiras à mesa e até dos pequenos hábitos que antes passavam despercebidos. Por isso, não deixe para valorizar apenas quando virar lembrança. Observe agora, agradeça agora. Demonstre carinho enquanto as pessoas podem recebê-lo. Recuperar a capacidade de se encantar não significa ignorar os problemas. Significa não permitir que eles ocupem todo o espaço. Mesmo em uma semana difícil, pode assistir música bonita, um abraço verdadeiro, uma boa notícia ou alguns minutos de paz. A dificuldade pode estar presente em apagar completamente tudo que ainda merece ser celebrado. Talvez a felicidade não esteja ausente. Talvez ela apenas esteja falando mais baixo do que as suas preocupações. Diminua um pouco o barulho de dentro. Desacelere os pensamentos e volte a olhar ao redor. A beleza no simples, poesia no cotidiano e pequenos milagres acontecendo sem anúncio. Não deixe a pressa tornar invisível aquilo que torna a vida especial. Enquanto você espera por um acontecimento grandioso, o tempo tá aí, ó, passando por momentos que jamais voltarão. Abra os olhos, esteja presente e permita-se admirar novamente. Quem preserva a capacidade de se encantar nunca atravessa um dia completamente vazio.

atrás da outra. Menos intervalos, mais música boa, muita informação do Brasil e do mundo, muitos alôs também. Vai mandando seu WhatsApp aí pra gente. Aqui você fica muito bem informado e ouvindo a melhor programação musical. E a música não para. Vamos lá.

0: que você tá aí acompanhando o nosso programa com muita música boa e os alôs que não podem parar, né? A Miriam Chaves está com a gente, o Alexandre também, a Maria, Leandro, a Isabel Gomes, a Thelma. Muito obrigado pelo carinho, a Maria Paula também tá acompanhando a gente aí, valeu, daqui a pouquinho a gente manda mais alô.
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0: Segura uns minutinhos aí que eu já volto.
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2: 4:23.
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4: Minuto Esportivo no ar, trazendo as informações mais quentes do mundo da bola para você que acompanha a nossa programação. Fique ligado, porque o esporte não para e a gente te deixa por dentro de tudo. Começamos com as manchetes que movimentam o mercado da bola. O Spartak Moscou prepara uma oferta milionária por Flaco Lopes. E o Bayer Leverkusen avança nas negociações para contratar Facundo Medina.
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4: Agora vamos aos detalhes dessas notícias que agitam os bastidores do futebol. O atacante Flaco Lopes, que tem se destacado bastante, pode estar com os dias contados no Palmeiras, ou não. O Spartak Moscou está preparando uma oferta de 139 milhões de reais para tentar tirar o jogador do clube brasileiro. Flaco Lopes tem se valorizado no mercado ao longo dos últimos meses e, por isso, a diretoria do Palmeiras espera mantê-lo em seu plantel, apesar do interesse e da proposta generosa que vem da Rússia. A situação promete ser um dos grandes capítulos dessa janela de transferências, com o Palmeiras buscando segurar uma de suas peças importantes. Mudando para a Europa, o Bayer Leverkusen está de olho no mercado de transferências para reforçar seu elenco. O clube alemão avança nas negociações para contratar o defensor Facundo Medina, em um negócio que pode chegar à casa dos 116 milhões de reais. O Bayer Leverkusen terminou a última temporada na sexta colocação no campeonato alemão e a diretoria já mira o futuro. O objetivo é ambicioso. O clube sonha em voltar a brigar pelo título na temporada de 2026-2027. E a chegada de jogadores como Facundo Medina seria fundamental para essa meta.
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4: Por enquanto é isso na nossa parte de notícias. A gente se encontra já já, com muito mais esporte para você. Até a próxima parte.
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5: Uma boa notícia para quem gosta de filmes e da experiência de assistir as produções na tela grande. A Semana do Cinema 2026 vai ser realizada entre os dias 10 e 16 de setembro, com ingressos promocionais em cinemas participantes de todo o Brasil. Nas sessões tradicionais iniciadas até 4:59 da tarde, os ingressos eles custarão apenas R$10. A partir das 5 da tarde, o preço promocional será de R$12. Salas especiais, pré-estreias e apresentações diferenciadas poderão ter outros valores. Grandes redes como Cinemark, Cinépolis, o CI e a Cine System participarão da campanha também. Alguns cinemas, inclusive, também oferecerão descontos nos combos de pipoca e refrigerante. Que convenhamos, né? A pipoca é carinha, viu, rapaz? No cinema, não é brincadeira, não. Né? Quem frequenta cinema sabe que o valor da pipoca não é brincadeira, não, meu amigo. Mas enfim, né? Então o negócio é participar, né? Antes de comprar, o público deve consultar a unidade escolhida para poder confirmar os horários, filmes e condições da promoção também.
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5: Respira fundo aí, curte o que vem agora, porque é só música boa.

maravilhoso e que dia sensacional. Porque você tá aí acompanhando a nossa programação. Nosso muito obrigado pela sua audiência. É muito bom saber que tem assim, ó, um monte de gente ouvindo a gente por toda a cidade. Obrigado pelo carinho, muito obrigado pela sua sintonia. Vamos nessa, a música não para.

E olha que legal, muita música, muita informação e os alôs já estão chegando. WhatsApp pra variar, forrado de abraços. Deixa eu mandar um abraço aqui nesse bloco pra Solange, pra Laurinha também que tá acompanhando a gente. A Inês Alves, obrigado pelo carinho. Ana Lúcia, que tá com a gente também, é o João Andrade. A Cida Santos.

0: E a Rosemary, Rosemary Santos também. Cida e Rosemary Santos acompanhando a gente. Obrigado pelo carinho.
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2: 4:41.
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2: 4:44.
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14: E aí, galera antenada, chegando com Andressa Pires no seu Drops News, o programa que te deixa por dentro de tudo que rola no universo pop e musical. Para começar com o pé direito, já tem notícia quentíssima do João, que não para de surpreender. Ele vai anunciar o álbum novo, o quinto de estúdio, e o rolê é super estratégico. O anúncio vai rolar no intervalo da novela Quem Ama Cuida, lá na Globo. Isso mesmo, João amarrando um comercial na TV aberta, junto com uma ação no Google. Tudo para bombar o lançamento. A galera já tá contando os segundos, porque a audição exclusiva do álbum já tá marcada pro domingo. É muito buzz para um artista só, hein? João mostrando mais uma vez porque é um dos maiores nomes da nossa música pop atual. Fiquem ligados para não perder nenhum detalhe desse

0: Esse lançamento que promete agitar tudo. Obrigada pela sua companhia, viu? Até o próximo Drops News, estarei juntinho com você.
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3: Pois é, dona Deolira Glicéria Pedro da Silva, que é moradora de Itaperuna, no interior do Rio de Janeiro, foi reconhecida pelo Rank Brasil como a mulher mais velha do país. Ela nasceu no dia 10 de março de 1905 e chegou aos impressionantes 121 anos. Para confirmar a idade, a família precisou recuperar e também revalidar documentos antigos que haviam sido perdidos em uma enchente. Foram analisados registros oficiais, certidão de nascimento, informações do INSS e até uma certidão de batismo. Apesar da idade impressionante, um detalhe simples chamou a atenção. A dona Deolira, ela gosta muito de coxinha acompanhada de guaraná. No aniversário de 121 anos, ela pediu justamente esse lanche. A dona Deolira teve 7 filhos e atualmente reúne várias gerações da família, incluindo netos, bisnetos, tataranetos e até uma pentaneta. A sua longevidade também está sendo estudada por pesquisadores da Universidade de São Paulo.
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3: E vamos lá, se prepara aí porque tem muito mais sucesso chegando.

Sensacional, tá vendo aí, né? Só musicão pra quem tá acompanhando a nossa programação nesse dia maravilhoso. Continue participando da nossa programação, porque daqui a pouquinho eu vou mandar aquele alô sensacional pra você. Vamos lá, a música continua.

0: Gustavo Mioto, senhoras e senhores.
1: Te peguei aí curtindo a nossa programação e curtindo essa música, que bacana. Nosso muito obrigado aí pelo seu carinho, nosso muito obrigado aí pela sua sintonia. É hora de mandar alô, né? Deixa eu ver quem tá comigo aqui, Giovanni Souza, a Vanderleia também, Adriana Gonçalves, obrigado pelo carinho, a Maria Nazaré, a Sara e a Priscila Scarpa também tá acompanhando o nosso programa lá de casa. Ah, tá faltando um aqui, ó, Paulo Marciano também tá acompanhando a gente aí, um grande alô.
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7: 5 horas. 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

especial sertanejo não para de animar, né, sua sintonia aqui na Liberdade FM. Continuamos trazendo os grandes hits do sertanejo para sua companhia. Suba o som, porque a playlist está incrível, cheio de amor e modão sertanejo na Liberdade FM.

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prazer ter você aqui na Liberdade FM. Então fique ligado que em breve o especial sertanejo segue com muito mais música de qualidade. Não fique de fora, envie agora o seu recado ou um abraço pelo WhatsApp 6634681200.

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1: 5:22.
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2: 5 horas e 25 minutos.
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3: Estamos de volta com o Especial Sertanejo. Gratos pela sua companhia e por estarem sintonizados conosco. Aumente o som porque a próxima música está ao seu gosto. O Sertanejo não para de surpreender. Está vindo aí por aí um sucesso especial para agitar ainda mais o seu dia. Tá na liberdade? Tá bom demais.

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1: Há uma década, o Brasil vivia um dos momentos mais intensos de sua história política. O processo de impeachment da então presidente Dilma. Esse evento, que teve suas raízes nas manifestações de 2013, reverberou por todo o cenário nacional, culminando na eleição de Bolsonaro em 2018. O impeachment de Dilma não foi apenas um fato isolado, mas uma virada decisiva que redefiniu as forças políticas no país e intensificou a polarização que ainda observamos. É um marco que continua influenciando os rumos da nossa política e as relações entre diferentes grupos sociais.
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só sucesso rolando pra você no Especial Sertanejo. Então mantenha-se na melhor frequência do rádio e curta cada momento. A nossa sequência favorita segue firme, do jeito que você ama. Prepare-se para vibrar com mais hits sensacionais que tá chegando na sua rádio. Tá na liberdade, tá bom demais.

recebendo cada um dos profissionais liberais, você ouvindo a gente da empresa, vamos até às 19 horas com o fino da música sertaneja. Na liberdade é sempre ótimo.

0: alegria ter você conosco acompanhando a Liberdade FM. Fique por aqui, porque em breve o Especial Sertanejo segue com mais sucessos para alegrar o seu dia. Envie agora um recado, um abraço pelo WhatsApp 6634681200. E não deixe de seguir a nossa rádio nas redes sociais, no Instagram, @liberdade104.9fm, e no Facebook, Liberdade FM 104.9. Daqui a pouquinho, mais hit sertanejo pra você.
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3: 5:39.
4: Só muita gente lembra, hein? Maravilhosa música.

0: Obrigado.
1: Valeu, Jean.
2: Mas que emoção estar com você aqui.
3: Obrigado. Trazendo alegria.
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6: 5 horas e 43 minutos.
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0: FM. 5:48.
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1: E olha só quem está aqui de novo, é o nosso Especial Sertanejo. Muito bom ter você por aqui na nossa jornada musical que preparamos pensando em você. Então aguarde, pois a playlist especial não para por aqui. E agora uma canção especial para mexer com os sentimentos e deixar a sintonia perfeita. Tá na liberdade? Tá bom demais.

0: Tem modão de qualidade passando por aqui. Curta o melhor sertanejo e deixe o seu dia mais alegre com o especial sertanejo. Prepare-se para um hit que é pura alegria para cantar alto e se divertir. Tá na liberdade, tá bom demais.
1: Foi adeus!

0: música sertaneja segue firme aqui na 104.9. Vamos dar uma pausa breve e já retornamos com muito mais para você. Explore grande sucesso sertanejo no Especial Sertanejo. Fale com a gente, com a nossa equipe, arroba Liberdade 104.9 FM, 6634-68-1200. 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
6: 6:01.
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7: Noite, Rádio 20. Nesta hora do Ângelus, queremos rezar juntos. O anjo do Senhor anunciou a Maria e ela concebeu do Espírito Santo. Ave Maria, cheia de graça, Senhor é convosco. Bendita sois vós entre as mulheres e bendito é o fruto do vosso ventre.

0: Jesus. Santa Maria, Mãe de Deus, rogai por nós, pecadores, agora e na hora de nossa morte. Amém. Eis aqui a escrava do Senhor, faça-se em mim segundo a vossa palavra. Ave Maria, cheia de graça, Senhor é convosco. Bendita sois vós entre as mulheres, e bendito é o fruto do vosso ventre, Jesus. Santa Maria, Mãe de Deus, rogai por nós, pecadores, agora e na hora de nossa morte. Amém. E o Verbo divino se encarnou e habitou entre nós. Ave Maria, cheia de graça, o Senhor é convosco. Bendita sois vós entre as mulheres e bendito é o fruto do vosso ventre, Jesus. Santa Maria, Mãe de Deus, rogai por nós, pecadores, agora e na hora de nossa morte. Amém. Rogai por nós, Santa Mãe de Deus, para que sejamos dignos das promessas de Cristo. Oremos. Infundi no nosso espírito a vossa graça, ó Pai. Vós que na anunciação do anjo nos revelastes a encarnação do vosso Filho, pela sua paixão e cruz, conduzi-nos à glória da ressurreição. Por Cristo nosso Senhor. Amém. Glória ao Pai, ao Filho e ao Espírito Santo, como era no princípio, agora e sempre. Amém. Evangelho de Jesus Cristo segundo Mateus. Naquele tempo, apresentaram a Jesus um homem mudo que estava possuído pelo demônio. Quando o demônio foi expulso, o mudo começou a falar. As multidões ficaram admiradas e diziam: nunca se viu coisa igual em Israel. Os fariseus, porém, diziam: é pelo chefe dos demônios que ele expulsa os demônios. Jesus percorria todas as cidades e povoados, ensinando em suas sinagogas, pregando o evangelho do reino e curando todo tipo de doença e enfermidade. Vendo Jesus as multidões, compadeceu-se delas porque estavam cansadas e abatidas, como ovelhas que não têm pastor. Então disse aos discípulos: a messe é grande, mas os trabalhadores são poucos. Pedi, pois, ao dono da messe que envie trabalhadores para a sua colheita. Palavra da salvação. Glória a vós, Senhor. A palavra de Deus nos ensina, mais uma vez, a confiar no Senhor. Jesus cura o mudo, quer curar a sua mudez, o seu medo de anunciar, seu medo de evangelizar, a sua preguiça de não ir para a igreja ou ensinar seus filhos. E você só precisa dizer: eu creio, Senhor. Porque Jesus diz: a messe é grande, mas os operários são poucos. Quem sabe você seja um operário do Senhor e se coloca a serviço do reino para que a palavra de Deus possa ser transmitida àqueles que ainda não a conhecem. Esta é a missão de todo cristão batizado. Não cruzar os braços, mas arregaçar as mangas e ir em frente. É preciso você fazer a sua parte. Louvado seja nosso Senhor Jesus Cristo, para sempre seja louvado. E a bênção de Deus Todo-Poderoso, Pai, o Filho e o Espírito Santo, desça sobre vós e permaneça para sempre.
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5: 6 horas e 8 minutos.
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6: Olha só quem está de volta, sim, é o nosso especial sertanejo. Uma enorme satisfação em ter você conosco, aproveitando essa seleção incrível de hits e canções que entram para a história. Vamos lá aumentar o volume, que tem muito mais. Aí vem ela, mais uma canção irresistível para você acompanhar letra por letra. É só sucesso. Tá na Liberdade, tá bom demais. Inicia-se agora no Especial Sertanejo, um momento único com o autêntico sabor da moda de viola. Vamos celebrar juntos os clássicos, as músicas raiz e os eternos modões que fizeram história.

Natural, essa maravilhosa série de hits que acabamos de ouvir. Fique sintonizado na Liberdade para mais músicas que são a trilha sonora da nossa vida. Segura essa animação que tem muito mais música boa vindo por aí. Tá na Liberdade, tá bom demais.

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0: breve intervalo no especial sertanejo, mas não sai daí. 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
5: 6:23.
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0: 6:27.
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2: Sinta a vibração da música sertaneja dominando sua frequência novamente. É o Especial Sertanejo que prossegue com altas doses de energia positiva. Prepare-se para aumentar o volume, porque a próxima música é daquelas que você gosta de cantar junto. Tá na liberdade, tá bom demais.

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1: No Congresso Nacional, a medida provisória conhecida como MP das Blusinhas, que trata da taxação de importações, já acumula 112 emendas. O Partido Liberal, o PL, lidera a apresentação de sugestões para o texto original. Entre as propostas, há pedidos de isenção maior para produtos importados e benefícios específicos para o varejo nacional. Além disso, as emendas buscam incluir mudanças em áreas diversas, como o setor de apostas, a regulamentação de remédios e até mesmo o comércio na região amazônica, mostrando o esforço para pendurar outros temas na MP.

impressionante essa sequência de hits, né? O especial Sertanejo não para e segue com mais músicas. A festa não para, vem mais sucesso para você aumentar o seu volume. Se é na Liberdade, está bom demais.

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0: em todo lugar. Um breve intervalo especial sertanejo, mas segura a emoção que já voltamos e vem aí uma mistura de modão com paixão e sucessos que são a sua cara. A melhor música sertaneja está aqui no Especial Sertanejo. Comunique-se conosco, @liberdade104.9 FM, 6634681200. 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
4: 6:42.
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11: 6:46.
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13: A boa música sertaneja continua dominando a sua sintonia. Que alegria saber que você continua conosco no Especial Sertanejo. Continua forte o ritmo sertanejo por aqui. Abrace essa nova canção que vai agitar a sua vibe. Tá na Liberdade? Tá bom demais.

está gostando da nossa programação sertaneja de hoje. A seleção de sucessos do Especial Sertanejo mantém a sua energia lá em cima com muita música boa na Liberdade FM. E aí vem uma daquelas músicas que não só fazem sucesso, mas também não deixam a sua memória. Tá na Liberdade, tá bom demais.

0: estamos concluindo mais um especial sertanejo aqui na Liberdade FM 104.9. Agradecemos imensamente a sua presença, pelas mensagens e por compartilhar esse tempo conosco. Eu sou o Jean Martinazzo e foi incrível fazer parte da sua audiência aqui no especial sertanejo. Mantenha-se sintonizado para o resto da nossa programação. Lembrando que você pode seguir a gente nas redes sociais, Instagram arroba Liberdade 104.9 FM e o Facebook Liberdade FM 104.9. Além de mandar mensagem no WhatsApp da Liberdade FM pelo número 66-3468-1200. Desejo uma maravilhosa noite para vocês e até mais. 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Tá bom demais.
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2: 58 minutos.

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3: 8 horas.
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8: 8:01.
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11: Vamos nessa então, começando a partir de agora mais uma edição do programa Cai no Laço. Uma quarta-feira sensacional para você. Hoje é dia 2 de setembro. Prazer aqui é o Fernando Leme. Bora começar o Cai no Laço e os fatos do dia de hoje. Vamos lá.
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11: Fatos do dia. Partimos para o ano de 1666. O grande incêndio de Londres destruiu 13 mil casas e 8 igrejas, inclusive a Catedral de St. Paul. Em 1822, no dia de hoje, a princesa Leopoldina, reunida com o Conselho de Estado, assinou o decreto da independência do Brasil. Em 1939, o presidente Getúlio Vargas anunciou que o Brasil permaneceria neutro na Segunda Guerra Mundial. Em 1945, acabou a Segunda Guerra Mundial. A ata de rendição do Japão, ela foi assinada pelo ministro do Exterior. Em 61, o Congresso aprovou a emenda constitucional que instituiu o regime parlamentarista no Brasil. Assim, João Goulart pôde assumir a presidência depois da renúncia de Jânio Quadros.

0: Em 68, em discurso na Câmara Federal, o deputado Márcio Moreira Alves propôs o boicote aos festejos de 7 de setembro e culpou as Forças Armadas pela crise do país. O discurso ele foi considerado a gota d'água para a ditadura que instaurou o AI-5 no país. Em 69, dois computadores trocaram dados em um teste da rede militar experimental ARPANET, marcando o nascimento da internet. Em 1980, a cidade histórica mineira de Ouro Preto foi considerada patrimônio da humanidade pelo Comitê Mundial da Unesco. E em 1988, a Assembleia Nacional Constituinte terminou a elaboração da Constituição Brasileira, a mesma que está em vigor até hoje. Hoje quem faz aniversário é o jogador de futebol Alexandre Pato, Aldir Blanc, compositor Faria, já falecido, faria aniversário hoje, Selma Hayek, atriz, e o ator Keanu Reeves. Hoje estamos comemorando o Dia Nacional da Kombi, hoje é o dia da modelo, é o dia do repórter fotográfico e o dia do florista.
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0: E vamos lá, conferindo aí a nossa programação, segue.

brasileiro de apenas 19 anos conquistou ouro no Mundial de Bocha Paralímpica, meu amigo. Vai vendo, esporte paralímpico brasileiro, tem mais um jovem campeão mundial. O nome dele é José Antônio Santos, de 19 anos, que conquistou a medalha de ouro no Mundial de Bocha Paralímpica, realizado em Seul, na Coreia do Sul. Ele é natural de São José do Mipibu, no Rio Grande do Norte, e José Antônio tem distrofia muscular de Duchenne. Na grande decisão da classe BC4, o brasileiro venceu Yuki Wing Leung de Hong Kong pelo placar de 6-1. José Antônio começou no esporte praticando natação e migrou, né, para bocha em 2022. Em poucos anos acumulou importantes resultados e agora chegou ao título mundial entre os adultos. O Brasil ainda conquistou outras duas medalhas nas disputas individuais. O mineiro Matheus Carvalho ficou com a prata e o cearense Maciel Santos garantiu o bronze.

0: essa é a Liberdade FM, que bom estar aqui com você, conectado com cada um de vocês. Vamos lá, vamos aproveitando cada minuto desse dia juntos, com as suas participações, e a gente sempre caprichando aqui nas nossas informações e na nossa programação musical. Simbora!
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0: Que bom que você tá acompanhando a gente. Muita música boa pra você. É hora de mandar aquele alô bacana pra quem tá com a gente. Alô, meu amigo Thiago, Renato também. Olha o nome dela, Nalu Souza. Obrigado pelo carinho, pela audiência também. A Maria Aparecida, Wesley, a Luciane Pereira e também a Linda Nunes. Obrigado pelo carinho, obrigado pela sintonia. Já já a gente manda mais alô.
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0: Liberdade FM, tá na Liberdade, tá bom demais. Mais um bloco se foi. A gente vai para um rápido intervalo comercial e a gente volta já.
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0: E a gente segue por aqui com muita música boa.
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0: É isso aí, essa é a Liberdade FM, já estamos de volta e bora curtir mais uma seleção musical sensacional pra deixar o teu dia mais gostoso. Vamos lá.
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0: Essa é a trilha sonora da sua programação. Vamos lá, continua.

0: para o Raiz do Rastafari.
1: Que bom que você tá acompanhando o nosso programa com muita música boa, muitas informações também, né? Do Brasil e do mundo. E as suas participações através do WhatsApp, vai mandando aí, porque daqui a pouquinho rola aquele salve, daqui a pouquinho vai rolar aquele super alô.

0: Olha que legal, hein? Aquele dia sensacional pra cada um de vocês aí acompanhando o nosso programa, com muita música e muita informação. E agora é hora de mandar alô pra quem tá mandando WhatsApp pra nossa programação. A Carla Rafaela Souza tá na sintonia, a Daniela também, a Graziane, a Luísa Josiane, a Simone Couto, a Flaviane Carvalho, o William, a Ana também. Ambos estão no trabalho acompanhando o nosso programa. Muito obrigado pela audiência. Já já tem mais alô. Liberdade. E uma parada rápida, né? Voltamos em instantes.
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6: 8h29.
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6: 8h31.

E vamos lá, conferindo aí a nossa programação. Segue. Liberdade, tá bom demais, já estamos de volta. Obrigado pelo carinho, obrigado pela sintonia. Caio no laço. Música boa pra você é aqui na nossa programação.

0: Liberdade, tá bom demais. Muita música, muita notícia pra você, né? Aqui na Liberdade a gente toca boa música, a gente mantém você atualizado sobre os fatos do Brasil e do mundo também, suas participações. Tá na Liberdade, tá bom demais. Vamos lá, a música continua.
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1: Bruna Marquezine e Shawn Mendes participam de ação solidária no Rio de Janeiro. Vai vendo, hein? A atriz Bruna Marquezine e o cantor Shawn Mendes participaram então como voluntários de uma grande ação solidária no Rio de Janeiro. O casal ele ajudou na distribuição de mais de 3.300 refeições para pessoas em situação de rua. A iniciativa ela foi realizada pelo projeto Macarrão com Salsicha, ligado à paróquia Santa Rita de Cássia, na Barra da Tijuca. Aí, durante o trabalho, Shawn Mendes ajudou na entrega de garrafas de água, enquanto a Bruna distribuiu alimentos para as pessoas que aguardavam na fila.

A mãe da atriz já atua como voluntária no projeto, que realiza a distribuição de refeições todas as segundas na capital fluminense. Além das quentinhas, a ação também entregou água e outros alimentos.

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0: alunos não param de chegar aqui na nossa programação. Vem comigo! Olha que legal! Muita música boa, muita informação e alôzinhos. A Elisângela Teodoro está acompanhando o nosso programa. A Ângela, Soleir, o Saulo e o Miguel, a Manuela, Francisca de Paula, a Lonaldo Junqueira também está acompanhando a gente aí. Muito obrigado pela audiência de vocês. Daqui a pouquinho tem mais alô. Liberdade FM, nós estamos encerrando mais um bloco. Mas espera aí, daqui a pouquinho, depois do intervalo, eu tô de volta, é rapidinho. Inclusive, tem recados especiais dos nossos patrocinadores pra você que tá aí acompanhando a nossa programação. Pera aí.
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4: Cultural. 8h45.
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0: Novo medicamento contra o câncer colorretal é aprovado pela Anvisa, viu, pessoal? Pacientes que enfrentam o câncer colorretal

0: Tático ganharam uma nova possibilidade de tratamento aqui no Brasil. A Agência Nacional de Vigilância Sanitária aprovou o registro do Fruzacla, nome comercial do Fruquintinib, acho que é assim que se pronuncia. O medicamento ele é destinado a adultos com a doença em estágio avançado que já passaram por diferentes tratamentos. Ele atua dificultando a formação dos vasos sanguíneos que alimentam o tumor, ajudando a controlar o avanço da doença. Em um estudo internacional com 691 pacientes, o medicamento ele aumentou tanto a sobrevivência global quanto o período de progressão do câncer também. A aprovação permite a utilização do tratamento no Brasil, mas ainda não existe informação sobre quando estará disponível para compra ou se será oferecido pelo SUS.
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0: Essa é a Liberdade FM. Aqui é sua alegria em 104.9.
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0: E vamos lá, conferindo aí a nossa programação. Segue.

Aquela música maravilhosa que você gosta rola aqui na nossa programação. Nosso muito obrigado pelo seu carinho, pela sua audiência. Continue pedindo a tua aí através do nosso WhatsApp. Daqui a pouquinho a gente vai mandar aquele alô pra galera toda que tá na sintonia aí. E claro, sua canção também rola aqui na nossa programação, né? Muito bom saber que você tá aí. Esteja você em casa, no seu trabalho, esteja você aí dando uma caroninha pra gente no teu carro, no teu caminhão. Nosso muitíssimo obrigado pela tua audiência. Vamos lá, programação.

0: que você tá aí acompanhando o nosso programa com muita música boa e os alôs que não podem parar, né? A Miriam Chaves está com a gente, o Alexandre também, a Maria, Leandro, a Isabel Gomes, a Thelma. Muito obrigado pelo carinho, a Maria Paula também tá acompanhando a gente aí, valeu, daqui a pouquinho a gente manda mais alô.
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0: Essa é a Liberdade FM, chegamos ao fim desse bloco, mas ainda temos muito mais por vir por aí. Fiquem ligados que tem recados importantíssimos pra vocês aí durante o intervalo comercial. Pera aí.
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